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4: Está começando.

0: das celebridades em destaque pra você.
1: Andressa Pires chegando com a sua dose de fofoca quentíssima e as notícias do mundo das celebridades que você só ouve por aqui. O Popstar tá de volta e já começamos com um babado que tocou o coração de muita gente. O cantor Renner, ele mesmo, está preparando uma homenagem emocionante para o seu eterno parceiro, Rick. Após a morte trágica de Rick, o Renner pretende manter vivo o legado da dupla sertaneja que, pasmem, completava 40 anos de carreira. É muita história, muito talento. Uma forma linda de preservar a memória e a música. E olha, o Popstar não para por aqui não, hein? Tem muito mais vindo por aí.

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1: De volta, e o caminho dos amantes do sertanejo está mais lindo do que nunca. Chegou a hora de ouvir o coração e deixar a viola ecoar. Mantendo a tradição, o Paixão Sertaneja segue embalando os seus dias com as canções mais queridas, do modo perfeito.
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0: sensação aqui é tão marcante que a gente quer repetir toda hora. Tenho certeza que vai grudar na memória. Aproveite esse momento, hein? Se estiver pensando em alguém querido, se pensar em alguém bem especial, essa música vai te ajudar a fazer aquela dedicatória bem gostosa. Aqui é o Paixão Sertaneja, trazendo o melhor da música sertaneja para esquentar o seu coração.
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1: 8:16.
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1: E olha, o bafafá que tá rolando por aí é sobre a Ana Hickman e o Edu Guedes, viu? A apresentadora, que completou 45 anos em março, abriu o jogo sobre a possibilidade de ter filhos com o chefe. Durante uma entrevista super sincera, a Ana revelou um motivo para não ter filhos agora e deixou a decisão nas mãos de Deus. Ai, que fofo, né? Muita gente curiosa para saber e a Ana sempre transparente.

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1: Estamos aqui mais uma vez, perseverantes na jornada da autêntica música sertaneja. Agora o coração tá preparado e a viola afinada para mais emoções. Aqui no Paixão Sertaneja, a viagem musical continua com música boa.

0: assim é que é som gostoso. Guarda bem essa, leva pro fundo do coração. Essa canção aqui fez você recordar daquele momento particular ou daquela pessoa especial? Conta pra mim. Permaneça ligado, porque tem mais modão chegando a todo instante.
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1: 8h29.
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1: Vamos falar de um casal que sempre gera burburinho. João Vitor Silva e Isa. Os dois, que começaram a namorar no fim de 2025, têm feito de tudo para manter o romance longe dos holofotes, viu? E o João Vitor abriu o coração e explicou o porquê dessa decisão. Disse que eles evitam expor o namoro porque somos humanos, para proteger o amor. Faz sentido, né? Mas calma que o Popstar não para por aqui. A gente volta já já com muito mais.

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1: E cá estamos nós de novo, seguindo firme e forte nessa jornada sertaneja que sempre traz as melhores músicas pra você. Se você não desligou, sabe bem que o ápice ainda tá por chegar. A viola tá afinadinha, a sanfona dando seu suspiro e o coração já está no ritmo da nossa próxima moda. No Paixão Sertaneja, cada melodia conta um pedaço da nossa trajetória, refletindo as nossas emoções. Vamos lá, senhoras e senhores, agarre-se firme que o caminho é belo e as emoções estão só se intensificando.
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0: Essa canção aqui é totalmente envolvente. Cada frase é um eco na gente. Alguma vez você já viveu algo parecido a essa música? Se sim, divida a sua história com a gente, né? Continuemos a viagem ao som do sucesso que todo mundo ama, que todo mundo adora aqui no Paixão Sertaneja.
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2: Eu tô gravando esse áudio pra dizer que não dá mais, que a gente vai terminar de vez. Espera, vou começar outra.

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2: 8h45.
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a gente fala agora do influenciador Josué Ramalho da Silva, mais conhecido como Baianinho de Mauá. Ele ficou ferido, minha gente, depois de uma batida entre dois carros lá em São Paulo. Um susto e tanto pro Baianinho, que é super conhecido nas redes, né? A gente torce pela pronta recuperação dele. E é isso, minha gente. Fica ligado, porque tem sempre mais bastidores, mais histórias e tudo que tá bombando por aí. Se cuida, bebe água e não esquece, aqui é só fofoca confirmada. Até a próxima!

0: concluímos mais uma edição do nosso grande programa Paixão Sertaneja. Nessa viagem pelas melhores modas, ter você ao meu lado foi incrível. Com cada canção, revivemos memórias, sorrimos, nos emocionamos e, claro, deixamos os nossos corações falarem bem mais alto. Eu, Josimai, com o coração pleno, me agradeço por essa boa conversa, agradeço por sua agradável companhia. Foi incrível! O sertanejo não significa apenas notas musicais, mas também abraços, recordações, sinceridade. Sem tristezas, porque a próxima aventura já tem data confirmada. Até então, zele por si mesmo, inspire-se e continue permitindo que a vida flua ao som de uma boa música sertaneja.
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2: 8:51.

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4: Olá, queridas ouvintes. Bem-vindas à nossa primeira parte do Toque de Mulher. Eu sou Andressa Pires e tô muito animada para compartilhar dicas que fazem a diferença no nosso dia a dia, sabe? Nossa beleza e bem-estar vem de dentro para fora. Para ter cabelos lindos e saudáveis, o espinafre, a cenoura e o morango, por exemplo, são aliados poderosos. Cheios de vitaminas, fortalecem os fios, nutrem o couro cabeludo e até ajudam a evitar a queda. Falando em cuidado, a pele também merece atenção. Você sabia que existem protetores solares físicos e químicos? O químico absorve os raios UV, enquanto o físico reflete. Ambos essenciais para nossa proteção. E para casa, uma dica para limpar o fogão de vidro sem arranhar. Sabão neutro, esponja macia e vinagre se precisar desengordurar. Fiquem ligadinhas, porque o Toque de Mulher só tá começando. E logo eu volto com mais dicas especiais para você.
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0: Cheguei, cheguei, minha gente! É segunda-feira, que delícia! Como é bom te fazer companhia neste feriadão. Eu adoro! Como foi seu dia? Final de semana, muita galera emendou tudo, né? Volta só amanhã. Posso lembrar? Volta só daqui a pouquinho, viu, gente? É, tem que lembrar, não tem jeito. Como é que você está? Eu espero que teu final de semana foi incrível, maravilhoso. Se você tem uma criança ao seu lado, tenha o privilégio, né? Muito obrigada por você estar sempre com a gente. Cadê as crianças do nosso Brasil, nosso estado de Mato Grosso? As nossas crianças, temos crianças, sim, ouvintes fiéis, tá, meu amor? Da Conte FM. Muito obrigada pelo carinho. Ó, um beijo da tia Paty pra você, criançada. Valeu! Tem muita música boa pra gente curtir, viu, mamãe? Viu, papai? Dá volume, porque tá chegando agora, neste dia 12, nesta segundona. Tudo a perder, Júlio Torres, Diego e Arnaldo, para abrir neste feriado Dia das Crianças. Eita, coisa linda! Beijo, gente! Obrigada pelo carinho, pela audiência. Bora que a gente só tá começando.
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10: E aí, mulherada linda que acompanha a gente. Que delícia ter vocês de volta aqui no Toque de Mulher. A gente adora bater um papo leve, mas cheio de coisa boa, né? E por falar em coisa boa, que tal a gente dar uma atenção especial à nossa saúde mental? É que a vida da mulher, a gente sabe, é uma correria. Muitas vezes a gente se desdobra em mil para dar conta de tudo. Trabalho, casa, família. E nisso acabamos deixando a gente em segundo plano. Mas ó, identificar rapidinho qualquer sintoma psíquico e buscar uma ajudinha médica pode fazer toda a diferença. Lembre-se, você é super importante e merece todo o carinho e atenção. Já já a gente volta com mais dicas e muita energia boa aqui no Toque de Mulher. Fica por aí.
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0: sem se ver, Rádio Conte. Fechamos muito bem com Anitta e Ivete Sangalo. Lugar perfeito. Feriadão maravilhoso. Obrigada a você por estar sempre com a gente. Vou já volto, tá? Pera aí.
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2: 9:31.
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9: Olá, minhas queridas. Que bom ter vocês de volta aqui no Toque de Mulher. Que delícia começar mais uma parte do nosso programa com dicas que fazem a diferença, não é mesmo? E falando em organização, quem aí se incomoda com camisetas dobradas de um jeito diferente no guarda-roupa? Seus dias de sofrimento acabaram. Tem um truque super simples para você. Pegue uma revista e coloque na parte de trás da camiseta, abaixo da gola. Dobre as laterais até o centro da revista. Depois, dobre o comprimento, formando um retângulo. Retire a revista e pronto! Camiseta perfeitamente dobrada. Para todas ficarem iguais, é importante usar sempre o mesmo molde. Seu guarda-roupa vai agradecer. Mas ó, tem muito mais Toque de Mulher vindo por aí, viu? Não sai daí que a gente volta já já com mais dicas para você.
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1: Estamos de volta com mais músicas. É feriado de Nossa Senhora Aparecida também. Mas também temos outras datas comemorativas, além do Dia da Padroeira, do Dia das Crianças. Eu vou contar pra você ao longo do tempo que a gente fica juntinhos aqui, tá bom? Porque agora eu quero convidar os Barões da Pisadinha, Diego e Victor Hugo. Não deixa eu saber.

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1: 9:46.
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7: Ah, minhas queridas ouvintes, que delícia ter a companhia de vocês nesta nossa jornada. Um abraço bem apertado para todo mundo que ficou juntinho com a gente até agora, viu? E para fechar essa parte com chave de ouro, com um toque delicioso, a nossa última dica do dia é para você que adora uma comidinha prática e saborosa. Sabe aquele filé de frango? Ele é super versátil, combina com tudo. E para ele ficar ainda mais especial, a dica é simples. Esprema um limãozinho na carne, deixe uns minutinhos, depois frite com alho e umas duas colheres de shoyu. Se quiser um toque extra, manjericão e hortelã dão um sabor incrível. De dar água na boca, né? A gente chega ao fim de mais um Toque de Mulher, mas com o coração cheio de carinho por ter vocês aqui. Muito, muito obrigada pela sua sintonia, pela sua energia boa. O Toque de Mulher volta no mesmo horário, com mais dicas, mais conversas e muito carinho. Um beijo enorme e até a próxima!
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0: Fechamos muito bem o nosso segundo bloco. Lauana Prado, Simone Mendes, Saudade Burra. Ah, meu Deus, que musicão. Eu adoro essa música, gente. Mas atenção. Hoje, como eu falei pra você, hoje é o dia da Nossa Senhora Aparecida, dia da padroeira, dia das crianças, dia do cirurgião pediátrico, dia do engenheiro agrônomo, dia do corretor de seguros, dia nacional do mar, dia nacional da leitura. Exatamente, hoje também é o dia nacional do lobo-guará. Meu Deus, é tantas datas, né? São tantas datas comemorativas. E se alguém troca de idade hoje também? Parabéns! Muito obrigada por estar com a gente. Que aniversário bom, né? Bem no feriado, gente. Que delícia! Bom demais! Eu já volto trazendo mais músicas. Fica comigo, não saia daí.
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2: 10 e 2.
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Onde você estiver, Rádio Conte, estamos de volta, gente. Agora tem Fala Mansa Shot Bom pra você nesse dia incrível. Obrigada você por estar com a gente sempre na melhor, tá? Valeu! Fala Mansa Shot Bom, na sequência Chitãozinho Chororó, Ana Castela e muito mais.

0: 10h15.
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0: Ela, Ludmilla Paraíso. A gente fechou muito bem, tá? Tem mais música, gente? É claro, daqui a pouquinho, depois do intervalo. Fica aí.
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2: 10h33.
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0: 10h48.
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0: passou por aqui? Léo e Rafael, moça do cabelão preto. Obrigada, viu? Obrigada por homenagear todas as morenas, inclusive, tá? Léo e Rafael. Não fica brava as loiras, gente, porque aqui tem música pra todos os gostos, viu? Fica com a gente. Obrigada pelo carinho, pela sua audiência. Vou e já volto trazendo mais música.
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2: 11 horas.
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6: E aí, gente? Chegando junto, né? Que energia boa no ar pra gente começar mais uma super parte do Link. Sim, é o seu programa favorito, recheado de tudo que você ama. Eu sou Andressa Pires e tô aqui pra gente bater um papo leve, divertido e, claro, super atualizado com o que tá rolando no mundo das celebridades. E olha só, a notícia que tá bombando e gerando muita conversa nas redes sociais é sobre a Amanda Kimberly. Ela usou as redes para denunciar ataques pesados, gente, direcionados à filha dela, a pequena Helena, que tem 2 anos e é filha também do nosso craque Neymar. É uma situação bem delicada, né? A gente acompanha tudo por aqui e torce para que essa história tenha um desfecho tranquilo. Mas calma que tem muito mais vindo por aí. Então fica ligado, não sai daí não, que já já tem mais novidades no Link.
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0: 112.
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2: Conte FM, onde você estiver, estamos de volta.

0: E agora tem Matheus Fernandes, Altas Loucurinhas. Ainda você vai curtir muito mais, tem Israel Rodolfo, tem Tom e Léo, Jorge Henrique e Rodrigo, só neste bloco, tá?
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1: E estamos de volta, galera. Que energia boa, que astral incrível pra gente seguir juntos aqui no Link. Adoro essa nossa conexão, viu? É sempre um prazer enorme ter você acompanhando tudo que rola de mais quente no mundo do entretenimento e muito mais. E falando em agito, olha só o burburinho que rolou. A festa MASP de 2026 deu o que falar e a gente te conta os detalhes. O evento aconteceu na noite de quarta-feira, reunindo uma galera de peso. Celebridades, artistas e influenciadores marcaram presença no Museu Paulistano, transformando o local numa pista fervida. Teve até o ator mais tietado da noite, um verdadeiro sucesso entre a galera. Imagina só a movimentação, os looks, as conversas, todo mundo queria estar lá, né? Mas não para por aí, viu? Tem muito mais vindo aí no Link. Fica ligado, porque a gente volta rapidinho com mais novidades e, claro, a sua participação. Não sai daí!
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0: ouvintes, pra fechar o nosso quinto bloco. Gente, eu tava aqui pensando, dia das crianças, né? Quando eu era criança, eu brincava de tanta coisa. A gente brincava no meio da rua, literalmente, né? A gente brincava de rouba-bandeira, de bolita, soltava pipa, caiu no poço. É, também, minha gente. Esconde-esconde. Gente, quantas brincadeiras, né? Qual era a sua brincadeira favorita quando você era criança? Aí você pega hoje, os nossos filhos, né, por exemplo, não brincam hoje do que a gente brinca. Muito raro, do que a gente brincou, né? Muito raro, mas é raro mesmo. Infelizmente, é mais o quê? A tela, não é verdade? Cabe a nós, pais, fazer essas brincadeiras com os nossos filhos, viu, gente? É importante, muito importante. Vou e volto, vou lá buscar o nosso último bloco musical, porque tem muita música boa ainda. Fica comigo.
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2: 11:30.
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5: Você tá ligado no Link. Andressa Pires com você. E olha que história nostálgica e divertida pra gente começar essa nossa parte, hein? A Kátia Paganotti, a eterna Paquita, de 50 anos, viralizou nas redes por um motivo super especial. Ela mostrou a sua reação, a pura emoção, ao encontrar um disco de vinil das Paquitas. Sim, um disco de vinil. E sabe onde? Na Feira de Antiguidades da Paulista, lá em São Paulo. É uma daquelas coisas que te transportam direto pro passado, né? Imagina a cena, você andando na feira e de repente, pá, encontra um pedaço da sua própria história, do seu trabalho. A Kátia não se conteve, fez um vídeo que tá dando o que falar. É a prova de que certas memórias e certos ícones são atemporais. E o vinil, gente, sempre tem o seu charme. Você já teve uma surpresa dessas? De encontrar algo que marcou sua vida em um lugar inesperado? Manda pra gente. Daqui a pouco tem mais link pra você. Não sai daí.

0: 11:31.
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2: Onde você estiver, Rádio Conte, claro que estamos de volta. Deixa eu lembrar você que daqui a pouco você tem que trabalhar, tá? É. Mas deixa o rádio ligado. Você pode dormir, pode descansar o radinho ligado bem tranquilamente. Pra quem já está trabalhando neste feriadão, gente, também tô aqui com você, viu? Ó, não reclama, não reclamei. Pelo contrário, só agradecer. Já parou a pensar quantas pessoas queriam estar aí no seu lugar, aqui no meu lugar? Então, não reclame, só agradeça, tá bom? Bora de mais música, chegando pra dar uma animada aí, ó. Pedro, Paulo e Alex, Ana Castela. Ia dar bom.

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1: Que bom ter você com a gente nessa parte final, viu? E olha só, a gente já chega com uma notícia que deu o que falar nas redes. A Maria Lina, por exemplo, festejou os 28 anos com uma super festa raiz na cidade dela. E o babado é que a polícia foi chamada. Pois é, ela contou que a turma parou tudo lá pelas 10 da noite. Eita que foi animação até o limite, hein? Fico imaginando o burburinho. Mas, gente, essa é a Maria Lina mostrando que sabe curtir de verdade, com ou sem a presença da autoridade. A gente adora quando o pessoal do entretenimento mostra esse lado mais espontâneo, não é? Dá pra sentir a energia daqui. Bom, por falar em energia, o nosso tempo voou, mas foi incrível ter a sua companhia por aqui. Muito obrigada pela sua sintonia, pela sua audiência, pela sua participação. A gente se encontra na próxima edição do Link, com muito mais novidades, música e o melhor do entretenimento para você. Um abraço e até a próxima!
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Fechamos muito bem com o Guilherme Arantes, Intergaláctica Missão. Bom, muito obrigada por estar com a gente, obrigada pelo carinho, pela audiência. Eu sou a Paty, amanhã estou de volta na sua terça-feira. Adoro te fazer companhia, gente, em todos os lugares, tá? Claro, pelo aplicativo da Conte FM, inclusive. A direção geral é dele, do Dr. Rodrigo Barbosa. Ó, beijo e até daqui a pouquinho em mais uma edição da nossa Noite da Conte de terça-feira. 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

0: meia-noite e 30.
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0: 2h43.
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0: Alô, turma! Chegou a hora do Brasil Caminhoneiro! Um espaço só nosso com informações e dicas da estrada. Por cá tá o Fernando Riquetti com toda a nossa comitiva. Vamos nessa? Que meia hora, ó, passa rapidinho, rapidinho! Turma, eu estive numa transportadora especializada em transporte de contêineres. E olha, são mais de 5 mil metros quadrados repletos de mercadorias. Quem me recebeu por lá foi o Flávio. Flávio é diretor operacional da transportadora. Flávio, conta aí pra gente, rapaz. A correria por aqui não para, né, parceiro?
1: Não para. É o que eu falei, é 24 horas, é o que eu falei, movimentação de carga, né, tudo que pega para retirar dos aeroportos, dos portos, né? Tudo vem para esse armazém, a gente faz a logística aqui à noite.
0: Como é que está a situação dos portos? O pessoal está muito sobrecarregado, a questão do container, porque a gente vê sempre o pessoal falar, o negócio do container está muito apertado, é questão de falta de container, tal, não sei o quê. O que muitas vezes a gente imagina que é uma solução mais fácil, acaba também tomando, se tornando um entrave, né? Porque você mesmo disse, né? A gente tem essa falta de containers por conta aí dessa intensidade toda aí no mercado exterior, são guerras, são conflitos aí também, isso acaba refletindo de uma forma direta nos portos aqui no Brasil, né?
1: Isso, não tenho dúvida. Os gargalos, é o que eu falei, são rotineiros no nosso dia a dia. Você acaba tendo dificuldade para conseguir retirar um container. Para a chegada também nesses terminais, também pelos picos que acontecem, né? Trânsito, falta de infraestrutura, também acaba dificultando bastante. Então, esses são um dos principais gargalos que a gente tem.
0: E outra turma, o que o Flávio estava comentando com a gente foi o Riquetti. A gente vê aí o pessoal do grão, o pessoal do químico falando que falta motorista capacitado e isso está pegando aqui também. E é justamente por isso que eles estão investindo cada vez mais em qualificação e treinamento na turma. Nisso, pelo jeito, vocês não estão medindo as forças, né, Flávio?
1: É, hoje tem que fazer parte hoje da nossa rotina, né? É um profissional hoje escasso no mercado, então parte de treinamento hoje de forma rotineira, aproximação, né? Às vezes alguns eventos que costumam fazer, às vezes de churrasco, né? De bate-papo com ele com muito mais a proximidade, são um dos principais pontos que a gente consegue fazer para segurar essa galera aqui e não perder ela para o mercado.
0: Qual que é o perfil do motorista ideal para vocês? Você conseguindo acompanhar o dia a dia da turma, ali você já vê, fala assim, opa, esse camarada é bom, isso aqui vai dar futuro aí pra gente.
1: É, eu acho que uma das perguntas que a gente costuma fazer, às vezes, numa entrevista, é uma identificação que ele tem, tanto com o veículo, né, com as estradas. É que eu falei, como está escasso, a gente tem que estar muito preocupado, porque é uma categoria que transporta cargas de valores absurdos, né, tem a parte de risco também, de preocupação, então... É, são alguns métodos que a gente acaba utilizando, né, para tentar acertar, né, na contratação.
0: Gente, é legal conversar com o Flávio, porque ele também começou aqui na empresa, olha, lá de baixo, fazendo serviços gerais. E foi através da capacitação, do interesse, da vontade dele querer aprender, que hoje está aqui, ó, dando entrevista aqui para a gente, se tornando uma pessoa de destaque, não apenas aqui na empresa, mas sendo uma referência quando a gente está falando em comércio exterior. Uma trajetória longa, né, Flávio, que eu tenho certeza que você tem um orgulho danado de sempre estar comentando e compartilhando com a turma toda aí, né?
1: Isso, estou aqui há 17 anos, né, como eu falei, tive a oportunidade, né, de iniciar, como eu falei, no chão da fábrica mesmo, carregamento, descarregamento, passei por todas as etapas, né, do transporte, né, para conseguir chegar aqui. Então, de fato, é o que eu falei, é um orgulho, é uma coisa que eu tento repassar para a galera, né, para a gente conseguir ter mais profissionais, né, com essa trajetória dentro de uma empresa.
0: Parabéns, Flávio, e muito obrigado por compartilhar a sua história com a gente.
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0: E hoje o nosso repórter especial Francisco Garonci retoma o assunto drogômetro. O pleno uso do aparelho deve acontecer de forma gradual nos próximos meses. E o Garonci conversou com o Rafael sobre o assunto. O Rafael, gente, é especialista em toxicologia. Vamos ouvir.
3: A saliva, nesse exame feito com o drogômetro, é característica da saliva. Ela vai dizer que existe droga na saliva, obviamente, quando dá o resultado positivo, mas não necessariamente diz se essa quantidade de drogas está no sangue ou não. Se utilizado de uma forma correta, a análise de drogas, principalmente na saliva, é uma ferramenta bastante útil para fiscalização. Mas precisamos tomar bastante cuidado da questão como essa prova vai ser utilizada e obtida. Mas é uma excelente ferramenta e pode ajudar bastante na questão de fiscalização de trânsito no Brasil.
4: O exame toxicológico do cabelo verifica o consumo de substâncias psicoativas em um período de 90 dias. Isso ajuda a inibir o consumo habitual de drogas entre os condutores. E agora, também no processo de primeira habilitação. Mas esse exame não foi criado para ver se o condutor está sob efeito da droga naquele momento. Para isso, era necessário desenvolver uma nova tecnologia que auxiliasse a fiscalização na rodovia. O resultado do drogômetro é apenas qualitativo. Isso significa que o aparelho vai indicar positivo ou negativo para as drogas. Se der positivo, o condutor vai ser autuado, ainda que esse resultado não mostre a quantidade de droga detectada. Álcool, maconha, cocaína e os famosos rebites produzem efeitos muito diferentes, mas todos prejudicam a condução. Alguns reduzem a coordenação, o raciocínio e o julgamento. Outros provocam excesso de confiança, agitação e, principalmente, distorção da realidade. A Organização Mundial da Saúde alerta: o risco de dirigir sob efeito de álcool e drogas é muito grande, ele é real. No caso das anfetaminas, os famosos rebites, eles chegam a aumentar em 5 vezes o risco de morte do condutor. E a gente sabe que, especialmente na estrada, no transporte de cargas, quando toneladas são transportadas, os segundos roubados pelo uso de drogas podem ser a diferença, porque esses segundos representam centenas de metros, que podem ser o caminho para um sinistro fatal que vai acabar tirando muitas vidas. E os dados da Polícia Rodoviária Federal mostram que esse problema realmente é muito grave. Só no ano de 2024, nas rodovias federais brasileiras, a PRF identificou que mais de 3.500 sinistros aconteceram, tendo como principal causa a ingestão de álcool pelos condutores. E isso levou a 178 mortes. E tem uma informação que ela precisa ser refletida por todos. A maior parte dessas vítimas são pessoas que não optaram por beber e assumir o volante. Elas simplesmente cruzaram o caminho de alguém que fez o uso do álcool e resolveu pegar a direção. E essa nossa conversa não termina aqui. A gente continua junto nas redes sociais.
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0: E vamos de música! Ícaro e Gilmar!

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3: Quando o assunto é caminhão arqueado, basta parar em um poço para começar a conversa. Tem caminhoneiro que olha e diz: ah, isso sim é caminhão bonito. Já outros balançam a cabeça e respondem: bonito até é, mas eu prefiro é rodar com segurança. O fato, gente, é que a traseira arqueada virou uma verdadeira marca registrada de muitos estradeiros. E eu fui pro trecho para colher depoimentos de caminhoneiros sobre traseira arqueada. O primeiro a falar com a gente foi o Daniel. Vamos ouvir.
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4: Mas o pessoal acha bonito coisa e tal, mas se o caminhão fosse meu, não faria esse tipo de mudança aí, né, Gilmar?
5: Não. Ah, tudo bem com vocês? É um prazer poder participar. Ô, não, é realmente, eu pela estética não me atrai, né? O que tem que preservar é a segurança, né? Então, quanto mais original, como sai de fábrica, será mais interessante, né? Então, muitas vezes, o erguer um caminhão demais é mais pela estética e menos segurança, né?
4: Aí, no caso, foi o patrão que fez o serviço aí, né?
5: É, isso aí é da empresa que foi feito esse padrão aí de alteração um pouquinho, mas tá dentro do sistema das normas de medida, né?
4: Boa. O que você costuma carregar aí no lombo do cargueiro?
5: Olha, aqui a gente transporta metal, né? E transporta trigo, transporta arroz, essas coisas aí, nesse tipo de carroceria aí.
3: Quem também deu a sua opinião foi o estradeiro André.
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4: Não existe, por exemplo, uma utilidade, né, do cara fazer esse serviço de arqueamento, né? É mais a questão de estética, de gosto. O que normalmente a turma conta ou justifica para você, André, o fato deles mexerem na questão da suspensão do caminhão?
6: É mais estética e gosto, né? É. Dizem, quem geralmente faz esse tipo de alteração, diz que o caminhão fica mais firme nas curvas, mas...
4: É mito?
6: É um mito. Quando o veículo está num plano inclinado, uma suspensão, o que é que acontece? Diminui o atrito entre a carga e o piso. Da carroceria. Isso aí pode provocar um deslocamento da carga, uma facilidade de deslocar a carga para frente. Se a carga não estiver amarrada adequadamente, essa carga pode se soltar e esmagar a cabine, inclusive provocando a morte do próprio motorista.
3: Segundo policiais e observadores do setor, a cultura dos caminhões arqueados aparece com mais frequência em Santa Catarina, Paraná, Rio Grande do Sul, São Paulo, Mato Grosso e boa parte dos estados do Nordeste, onde há forte presença dos truques e encontros de caminhoneiros. E entre a paixão pelo caminhão e o respeito às leis de trânsito, existe um caminho intermediário que não pode ser ignorado, porque no final das contas, caminhão mais bonito, mais estiloso, mais chique show da estrada, continua sendo aquele que chega ao destino com a carga prometida.
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3: E agora tem música, Gustavo Lima.
7: Tenha.

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3: Responde pra gente, parceiro. Qual que é a frequência com que você calibra os pneus do seu cargueiro, hein? Quem tá na ponta da linha para conversar sobre esse assunto com a gente? João Raier. Tudo bem, João?
4: Oi, tudo bem, Fernando? Como vai?
3: Tudo tranquilo. Beleza. Vamos tirar essa dúvida da turma, rapaz, que todo mundo tem uma opinião. Ah, certo é calibrar uma vez por semana. Ah, é uma vez por dia. Ah, é toda vez que troca a carga do caminhão. Dá pra gente estipular aí um prazo, uma frequência correta para poder calibrar os borrachudos, João?
4: Vamos tentar explicar para essa galera aí como é que funciona.
3: Vamos lá.
4: Não pode passar de 15 dias sem conferir a calibragem. Tá certo, Fernando?
3: Certo.
4: Existe também um conselho que a gente sempre dá nos frotistas, que faça uma tabela, uma planilha em Excel, da forma como ele achar melhor, onde ele contemple ali as placas de todos os veículos, o nome do motorista e a data aproximada para que ele calibre, porque daí ele vai trazer, levar isso no diário de bordo, quer dizer, ele vai chegar na sede da empresa e ele vai ver que está o nome dele, a placa do caminhão dele lá, e isso vai estimular que ele confira sempre a calibragem. Tem empresas, inclusive, que até premiam o caminhoneiro lá, o motorista, que mantém sempre assinadinha a tabela dele de calibragem e cuide mais dos pneus. E por que que precisa se preocupar muito mais com um caminhão do que com um carro? Até todos precisam, mas é que um carro normalmente a gente não percebe tanto. Por quê? Porque não tem um fator que chama peso. E o caminhão, por ser um veículo muito pesado, quer dizer, o pneu vai sentir muito mais isso em relação à carga que ele transporta. Por isso que a conferência da calibragem de um pneu de caminhão, ela tem que ser muito mais frequente e com muito mais cuidado até.
2: Dica do Riquetti.
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3: E vamos de música!
5: Felipe e Rodrigo.
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0: gente.
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3: Fernando Riquetti está apresentando Brasil Caminhoneiro. A vida na estrada.
4: Eu já sou caminhoneiro aí há 10 anos. Entrei aí porque desde criança eu sou apaixonado por caminhão e acabei entrando mesmo, que eu corri atrás e consegui. Hoje em dia eu sou caminhoneiro autônomo. Já trabalhei de empregado também, né? Mas graças a Deus agora estou firme e forte aí na luta. Na verdade, para você ser caminhoneiro, ou você gosta de caminhão, ou você gosta ao menos de viajar, né? Se você não gostar de nenhuma dessas coisas, você não aguenta ficar nem um dia, porque é altos e baixos, acontece todo dia.
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2: Conversa tá boa, coisa e tal, mas é hora de ir embora. Mas amanhã, eu e toda a minha comitiva estaremos por cá com mais 30 minutos de muita informação, prestação de serviço. Brasil Caminhoneiro, turma, é uma realização Cobran, Companhia Brasileira de Marte. Olha, um grande abraço do Riquete pra todos vocês, um beijo nas comadres e até amanhã!

0: 13h55.
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Bom dia, minha gente querida! Que alegria imensa começar esta terça-feira, 13 de outubro de 2026, com você. Eu sou o seu amigo aqui no ar e está começando mais um Som do Campo, o programa que traz a energia da nossa terra direto para o seu rádio. Estamos na Rádio Conte, 101,5 FM, com o nosso slogan que diz tudo, onde você estiver. E pra gente começar o dia com o pé direito, que tal uma mensagem de inspiração? Os salmos são verdadeiras orações, repletas de fé e esperança, perfeitas para a nossa manhã. O Salmo 5, por exemplo, nos lembra que logo cedo podemos apresentar o nosso clamor ao Senhor e aguardar com esperança, porque Ele ouve o nosso gemer. Que conforto, não é mesmo? Ou então, o Salmo 17, que traz aquela imagem linda de proteção. Protege-me como a menina dos teus olhos, esconde-me à sombra das

tuas asas. É a certeza de que temos um refúgio seguro. E até mesmo o Salmo 13, que começa com a angústia do até quando, Senhor? Mas termina com a confiança. Eu, porém, confio em teu amor leal. Uma lição de que a fé nos guia mesmo nos momentos mais difíceis. Esse é o Som do Campo, a sua companhia nesta parte do programa. Mande seu recado, sua participação, seu bom dia. Nosso WhatsApp é o 99990-4664. No Facebook, procure por Conte Mirassol. E no Instagram, siga a gente, @RadioConteMirassol. E pra gente já entrar no clima, prepare-se para um clássico que toca a alma, hein? Zezé Di Camargo e Luciano, vem aí. Pare!

dia, gente. Que energia boa na Rádio Conte 101,5 FM. O som do campo segue com você onde você estiver. Participe com a gente pelo WhatsApp 99990-4664. Bora para mais um sucesso.

0: dia, galera do campo. Que energia boa ter você na 101,5 FM, onde você estiver. Daqui a pouco tem muito mais Som do Campo. 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Volto já.
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2: 4:16.
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0: 4:19.
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2: Bom dia, gente boa. Alô, Rádio Conte, 101,5 FM, onde você estiver. Estamos de volta e o Som do Campo tá chegando para levar muita música boa e aquela companhia gostosa para começar o dia. Um alô especial pro José Carlos e pra Marlene, lá na Estância Dois Manibas. E para você que está de radinho ligado, curtindo a nossa programação. Manda sua mensagem, seu recado, no nosso WhatsApp 999-904664. E agora, prepara a garganta, porque a clássica não pode faltar. Tião Carreiro e Padinho, com Levanta Patrão. É pra sacudir o poeirão, meu amigo.

Bom dia, minha gente. Que alegria estar com você aqui no Som do Campo, na Rádio Conte, 101,5 FM. E a gente segue com essa energia, sempre com o apoio de quem faz a diferença. 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

0: minha gente. Que energia incrível, hein? O som do campo está demais. Um astral lá em cima, do jeitinho que a gente gosta para começar bem o dia, não é mesmo? E olha, o som aqui na Rádio Conte, 101,5 FM, está fazendo a diferença, te acompanhando onde você estiver. Mas agora, rapidinho, a gente faz uma pequena pausa para os nossos parceiros comerciais. Enquanto isso, já anota aí, hein? Nosso Facebook é Conte Mirassol e o WhatsApp para mandar seu recado, aquela sua mensagem, é o 999904664. Não sai daí não, que a gente volta já com muito mais som do campo pra você. É coisa boa que não acaba mais.
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2: 4h31.
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0: 4:34.
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2: Bom dia, gente querida. Estamos de volta com o Som do Campo na Rádio Conte 101,5 FM. Olha aí, minha gente, o rádio não para e o carinho dos ouvintes também não. Um alô especial para Carmen Silva, um abraço apertado e para todos que estão na escuta nesta parte cheia de energia. Manda um alô no nosso WhatsApp 999-4664. Rádio Conte, onde você estiver. Vem aí, Jane, é Preciso Ser Amada, para você.

0: Bom dia, meu povo. Você tá ligado no Som do Campo, a sua companhia, aqui na Rádio Conte 101,5 FM. Vamos pro nosso intervalo comercial, mas é rapidinho, hein? Fica com a gente porque já já tem mais. Rádio Conte, onde você estiver. Um alô no nosso zap 99990-4664.
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2: 4h45.
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0: 4:47.
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2: Bom dia para você que tá aí na escuta. Estamos de volta com o Som do Campo, na Rádio Conte, 101,5 FM, onde você estiver. Alô especial para Sidney Longatti. E para você que está sempre ligadinho, se liga nessa. Zezé de Camargo e Luciano, vem aí com um sorriso bonito para deixar sua manhã ainda mais animada. Música.

dia, meu amigo produtor, minha amiga produtora. Que energia boa na Rádio Conte 101,5 FM. 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

0: dia, turma boa! Chegou a hora do nosso intervalo na Rádio Conte, 101,5 FM, onde você estiver. Fique ligado, o Som do Campo já volta com mais. Manda um alô no 99990-4664. Siga a gente, Conte Mirassol no Face e arroba Rádio Conte Mirassol no Insta. É rapidinho.
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2: 5 horas.
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0: 5 e 2.
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2: Bom dia, Brasil! Estamos de volta com toda a energia do som do campo, aqui na Rádio Conte, 101,5 FM. Onde você estiver, que alegria ter a sua companhia nesta que é a nossa quinta parte do programa, hein? E vamos mandando aquele alô especial para o João Batista e a Kátia, lá em Glória do Oeste. Obrigado demais pelo carinho e por estarem sempre ligados com a gente. Um abraço apertado. E se quiser mandar um recado, o nosso zap é 999-90-46-64. Agora, prepara o coração, que vem um clássico que a gente ama de paixão, diretamente do Gogó de Ouro, Barreto, com Cadeira Amiga. Fica aí.

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Que energia boa com o som do campo. 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

0: bom dia, Brasilzão! Que energia contagiante aqui na Rádio Conte, 101,5 FM, onde você estiver. Estamos curtindo cada momento do som do campo. E olha, a gente está chegando ao fim desta quinta parte do nosso programa. Mas fica ligado que o dia só está começando e tem muito mais por vir. Enquanto isso, que tal aproveitar para seguir a gente no Facebook Conte Mirassol? Manda um alô no WhatsApp também. É o 999904664. A gente já volta rapidinho com mais música boa. Não sai daí.
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2: 5:13.
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0: 5 e 19.
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2: Bom dia Brasil! Estamos de volta, firmes e fortes, nessa parte animadíssima do Som do Campo. Um alô especial pro Beto, eita glória! E pra você que está sempre de radinho ligado na 101,5 FM. Vem que tem Tonico e Tinoco chegando, com o clássico Cavalo Preto. É só na Rádio Conte, onde você estiver.

0: bom dia, meu amigo do campo, minha amiga da cidade. Que energia boa que a gente sente aqui no Som do Campo, na Rádio Conte 101,5 FM. Onde você estiver, a gente tá junto, levando o melhor do agro e da música para você. E olha, nesta parte do programa, antes de um rapidíssimo intervalo, quero mandar um grande abraço para os nossos parceiros que fazem tudo isso acontecer. 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Já já a gente volta com muito mais Som do Campo, então não saia daí. É rapidinho, hein? A gente te espera. Fique ligado na 101,5.
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2: 5:26.
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0: 5h34.
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2: Bom dia, meu povo. Estamos de volta com o Som do Campo, na Rádio Conti, 101,5 FM, onde você estiver. Tem mais um alô chegando por aqui. Um abraço pro Romeu do Sonho Azul e pra você que está sempre de radinho ligado com a gente. A sintonia é nossa, a alegria é sua. E pra animar ainda mais sua manhã, prepare-se. Vem aí um clássico que não pode faltar.

dia, bom dia. Que energia boa aqui no Som do Campo. Onde você estiver. 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

0: dia, família São do Campo. Que energia boa para começar o dia, hein? A gente vai rapidinho para um breve intervalo comercial, mas já volta com muito mais. 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
2: 5h41.
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0: 5h47.
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2: Bom dia, Rádio Conte, 101,5 FM, onde você estiver, estamos de volta. E que energia boa no ar, meu amigo, minha amiga. O rádio vai chegando em todos os cantos, levando música, informação e alegria para você. Um alô especial para a Luzinete Araújo e para você que está sempre ligadinho, ligadinha no Som do Campo, que acompanha a gente todos os dias. É um prazer imenso ter a sua companhia. Para continuar essa manhã com a gente, peça sua música. Nosso WhatsApp tá na tela. 999904664. Nas redes sociais, procure Conte Mirassol no Facebook. E no Insta é @RádioConteMirassol. E se prepara que vem coisa boa agora.

0: dia, minha gente. Que energia boa na Rádio Conte 101,5 FM. O som do campo não para. Para você que nos acompanha, a gente segue com o melhor do nosso sertão. Manda um alô no WhatsApp 999904664. Rádio Conte, onde você estiver.
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0: Bom dia! Que energia boa na Rádio Conte 101,5 FM. Onde você estiver, nosso som do campo faz uma pausa rápida para o horário eleitoral obrigatório. Mas fique ligado, é rapidinho. Já voltamos com mais música, informação e a sua companhia de sempre. Não saia daí!
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2: 5h55.
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7: 6:14.

Bom dia, bom dia, bom dia! Estamos de volta na Rádio Conte 101,5 FM, onde você estiver. Que alegria ter você com a gente neste Som do Campo. E aquele alô especial vai agora para Nilza Maria e para Amanda, lá no sítio Boa Esperança. É muito bom saber que tem gente espalhada por tantos lugares acompanhando o Som do Campo, viu? Continue com a gente, porque ainda tem muita, muita coisa boa por aqui. Manda seu recado no nosso WhatsApp, anota aí, 999-904664. Para você que tá ligado, agora o som que não pode faltar: João Paulo e Daniel e a Siriema do Cerrado. Pega essa!

dia, meu povo! A energia tá lá em cima no som do campo. E essa parte do programa, ah, essa aqui tá demais. Sintoniza na Rádio Conte, porque onde você estiver, a gente tá junto. Pra não perder nada, corre pro nosso Facebook, é Conte Mirassol. E no Instagram, segue a gente, @ Rádio Conte Mirassol. Quer mandar um recado, participar ao vivo? Manda um zap pra gente, 999904664. O som do campo não para e a sua manhã tá bombando. Meu caminho.

0: Bom dia, bom dia! Que astral em cima aqui no Som do Campo! Chegou a hora do nosso rapidinho comercial, mas a gente já volta com mais alegria. 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Pra ficar por dentro, segue no Insta, @RadioConteMirassol e mande um alô no WhatsApp, 999-904664. 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
2: 6h31.
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0: 6h38.
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2: Bom dia, gente! Estamos de volta com o Som do Campo, na 101,5 FM, a Rádio Conte, onde você estiver. Um alô especial para Eliana, lá da Fazenda Pitomba, sempre ligadinha, e pro Valmir César, no Porto Esperidião. Essa moda vai para vocês que estão na escuta da nossa 11ª parte. Prepare o coração, porque vem aí Teodoro e Sampaio, com Vestido de Seda.

Bom dia Brasil! Pedro do Vale chegando com a sua energia aqui na Rádio Conte 101,5 FM, onde você estiver. Que bom ter a sua companhia, hein? Aqui no Som do Campo, nesta parte do programa. 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Vamos juntos!

0: bom dia, Brasil! Que energia boa aqui no Som do Campo, na sua Rádio Conte, 101,5 FM. Tá bom demais, né? E a gente segue junto. Agora, pra você que tá curtindo cada momento com a gente, vamos dar uma paradinha rápida. É o nosso rápido intervalo comercial. Mas não sai daí, não. Já já a gente volta com mais do melhor do campo pra você. Lembre-se, Rádio Conte é onde você estiver. Pra interagir, manda um zap pra gente, 99999-4664. E segue a gente no Facebook Conte Mirassol e no Instagram, @ Rádio Conte Mirassol. Fica aí, que a gente volta já.
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2: 6h48.
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1: 6:54.

bom dia, meu amigo, minha amiga do campo. Que alegria ter você com a gente nesta manhã. Chegamos, infelizmente, ao final de mais uma edição do nosso Som do Campo, aqui na Rádio Conte, 101,5 FM. Muito obrigado pelo carinho da sua audiência e pela companhia que você nos fez nesta manhã. É sempre um prazer enorme estar em sua sintonia. 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Nosso muito obrigado a vocês, parceiros. Você ouviu a Rádio Conte, 101,5 FM. Onde você estiver, quer conversar com a gente? Manda um alô no nosso WhatsApp 999904664. Repetindo, 999904664. E segue a gente nas redes sociais, tá? No Facebook é Conte Mirassol e no Instagram, @ Rádio Conte Mirassol. Eu sou o Pedro do Vale. Foi um prazer e tanto levar o Som do Campo até você nesta terça-feira, 13 de outubro de 2026. Um grande abraço. Tchau!

0: 6h58.
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Muito bom dia para todo mundo, boa manhã, senhoras e senhores. Terça-feira hoje, manhã do dia 13 de outubro de 2026. Eu sou o Evandro e por um período de 30 dias estaremos juntos também aqui no nosso Giro Conte. Tadeu Benites pegou o maiô e falou: partiu praia. Um descansinho merecido aí. E nós estaremos então, além do Bom Dia Conte, apresentando também o nosso Giro Conte por aqui nesse período de 30 dias, durante as férias aí do Tadeu Benites, né? Sejam todos muito bem-vindos. Maior cara de segunda-feira hoje, nessa terça, né? Dia 13, depois aí de um final de semana prolongado, com feriado ontem de Nossa Senhora Aparecida e Dia das Crianças. Desejando para você que essa semana comece agora efetivamente da melhor maneira possível, que você tenha aí muitos motivos para aproveitar e para celebrar uma semana novinha que está começando. Estamos chegando por aqui para ficar contigo até as 8 da manhã, trazendo as principais informações, as notícias em destaque do Brasil, do mundo, aqui da nossa região, da nossa cidade também, aparecendo por aqui. Obrigado pela sua companhia onde você estiver. O feriado foi bom, né? Aproveitou. Fez tudo aquilo que planejou aí? Tomara que sim, e que essa terça-feira reflita aí positivamente tudo aquilo que você viveu nesses dias de descanso, para quem pôde ficar de boa, né? Hoje, dia 13 do mês de outubro, é dia de número 286 aqui no calendário, a semana de número 42 acontecendo. Já vivemos 78,4% desse ano de 2026. Estamos na lua crescente, restando 79 dias para a chegada de 2027. Hoje é Dia Nacional do Fisioterapeuta e do Terapeuta Ocupacional, Dia Internacional para a Redução de Desastres e é Dia Mundial da Trombose também, tá? O clima-tempo indicando para hoje temperaturas entre 23 e 33 graus. Não há previsão de chuva segundo o clima-tempo para hoje, né? Embora tenha chovido aí frequentemente aqui na nossa região. Em alguns casos, em algumas cidades, até chuvas mais fortes, acompanhadas de vendavais, né? Mas não há, segundo o clima-tempo, previsão para chuva nesta terça-feira, não. A temperatura máxima pode chegar, então, a 33 graus, é o que indica aqui o clima-tempo.

Bom, agora 7:06, 999904664, para você participar aqui do nosso programa também, né? Sugerindo pauta, fazendo alguma reivindicação, pode ficar à vontade aí, tá? O mercado do agronegócio indicando que o boi está sendo negociado aqui no Mato Grosso a R$ 285,25. Segundo dados aqui dos indicadores do CPEA, né? 285,25.

Algumas notícias em destaque aqui no nosso programa de hoje. SEMA tem concurso com salários de até R$ 10.400. A inscrição acaba amanhã, quarta-feira. Homem é preso em Cáceres na madrugada de ontem, suspeito de posse irregular de arma de fogo. Foi preso por um policial à paisana. Se deu mal o amostradinho lá em Cáceres, né? O meio milhão de eleitores deixaram de votar no primeiro turno aqui em Mato Grosso. Vem aí o segundo turno. Daqui a pouquinho tem números aqui de uma pesquisa divulgada ontem, né? Estamos hoje dia 13, há 12 dias para voltarmos às urnas aí no segundo turno das eleições presidenciais. Supremo Tribunal Federal determina pagamento de R$ 132 mil de Mato Grosso ao Pará após disputa territorial, melhor.

Homem é baleado na testa e no tórax durante ataque em Mato Grosso. Campanhas de deputados eleitos em Mato Grosso custaram até R$ 44,72 por voto. E outras notícias que a gente vai destacando aqui na nossa manhã, manhã de terça-feira, dia 13 de outubro. Bom dia, gente. 7 e 8. Yeah!

Bom, falei sobre a proximidade aí do segundo turno das eleições, né? Acontece no próximo domingo, no próximo dia 25 de outubro. Hora de voltarmos às urnas aí para eleger o presidente da República, né? Votar aí no presidente da República. E uma pesquisa BTG Nexus, divulgada hoje, dia 13, mostra Flávio Bolsonaro do PL com 52% das intenções de votos válidos e Lula do PT com 48%. O levantamento é o primeiro do Instituto no segundo turno da disputa presidencial. A margem de erro é de 2 pontos percentuais para mais ou para menos, portanto, o cenário é de empate técnico. O levantamento entrevistou 2 mil eleitores de 16 anos ou mais por ligações telefônicas entre os dias 10 e 12 de outubro. O nível de confiança é de 95%. A pesquisa foi contratada pelo banco BTG Pactual e está registrada no TSE, o Tribunal Superior Eleitoral, sob o número BR07997/2026. Os votos válidos, né? Dos votos válidos, o Flávio Bolsonaro tem 52%, Lula tem 48%, segundo a pesquisa. Os votos válidos excluem brancos, nulos e indecisos. São a métrica do TSE, o Tribunal Superior Eleitoral, para contabilizar o placar final da eleição. No segundo turno dos votos totais, o Flávio Bolsonaro tem 48% segundo a pesquisa, Lula 45%, branco ou nulo 5%, não sabe ou não respondeu 2%.

0: Bom, agora 7:11. Bancos devolvem saldos de apostadores de 9 a 14 de outubro. A questão ainda da proibição das bets aqui no Brasil, né? Tem uma matéria aqui da agência do rádio. A Sofia Maria Duarte Muniz vai contar pra gente sobre os pagamentos, né? A devolução dos dinheiros, dos valores dos apostadores. Ó.
1: Quem tinha dinheiro depositado em plataformas de apostas online deve receber os valores de volta a partir desta sexta-feira. A devolução vai até a próxima quarta-feira, dia 14. As bets que tinham autorização para funcionar no Brasil saíram do ar na terça-feira, dia 6. Segundo o governo federal, ainda há R$1.325.000 a devolver aos apostadores. São cerca de 26 milhões e meio de pessoas com saldo nas plataformas. E é preciso ficar atento, uma mesma pessoa pode ter cadastro em várias plataformas, por isso o número de contas é maior que o número de apostadores. As empresas já estão enviando aos bancos o saldo de cada apostador por CPF e os dados da conta usada nos depósitos. Entre esta sexta-feira, dia 9, e quarta-feira, dia 14, os bancos fazem a devolução. Por isso, fique de olho no extrato da conta que você usou para depositar. Se o dinheiro não chegar, procure primeiro o atendimento ou a ouvidoria do seu banco. Se o problema continuar, registre uma reclamação no consumidor.gov.br ou no Procon da sua cidade. Guarde comprovantes e protocolos de atendimento. E cuidado com golpes. A devolução é feita pelos bancos e não tem custo. Ninguém pode cobrar taxa nem pedir sua senha para liberar o dinheiro. Depois do dia 14, os valores que não puderem ser devolvidos serão transferidos para a Caixa, que ficará responsável pela restituição. Reportagem Sofia Muniz.
0: Muito bem, agora 7:12. 7:13, quase mudando aqui o relógio.

0: Bom, agora 7 horas e 13 minutos. O Papa Leão XIV deve ser internado na manhã de hoje, terça-feira, dia 13, na Clínica Gemelli, lá em Roma, para se preparar para uma cirurgia de retirada de um nódulo no pulmão. O procedimento deve ocorrer nos próximos dias, mas ainda não foi informada a data, né, que será realizada a cirurgia. Pelo menos não há informação ainda sobre a data correta, né? O Vaticano ainda não divulgou a data exata dessa operação. O pontífice cancelou todas as audiências previstas até o dia 20 de outubro. Segundo informações divulgadas pelo Vaticano, a recuperação deve durar cerca de uma semana. Leão XIV manteve uma agenda cheia ontem, segunda-feira, com 7 reuniões previamente agendadas durante a manhã. O pontífice também havia cumprido seus compromissos regulares enquanto aguardava a internação. Entre os eventos cancelados, está uma missa prevista para amanhã, dia 14, na Praça de São Pedro. A celebração será presidida pelo cardeal filipino Luiz Tagle, aprovado por Leão XIV na semana passada para ocupar o cargo de decano do Colégio de Cardeais. Leão XIV falou publicamente sobre o problema de saúde durante a oração dominical, domingo, dia 11. Na ocasião, afirmou que o nódulo foi identificado em um exame de rotina recente e descreveu a formação como bem delimitada, indicando que a descoberta ocorreu em estágio inicial. Até o momento, a Santa Sé não informou se há suspeita de malignidade. A identificação do nódulo representa a primeira preocupação significativa com a saúde do pontífice desde o início do seu papado em maio de 2025. Um nódulo pulmonar é uma pequena lesão localizada no pulmão que pode ser benigna. Segundo a Sociedade Torácica Americana, menos de 5% dos nódulos pulmonares, considerados em conjunto, são cancerígenos. O risco varia conforme fatores como idade, tamanho da lesão e histórico de tabagismo. De acordo com o médico Federico Venuto, chefe de cirurgia torácica do Hospital Policlínico Umberto I em Roma, procedimentos para remover nódulos pulmonares costumam ser minimamente invasivos. Em alguns casos, podem envolver o uso de um tubo fino com câmera, chamado toracoscópio. A taxa de complicações é extremamente baixa, disse o médico à revista Reuters. O Vaticano ainda não divulgou detalhes técnicos sobre a operação em que Leão XIV será submetido. Bom, agora 7 horas e 16 minutos. 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
9: 7:18.
0: Já estamos de volta, manhã de terça-feira, 7:19 agora. Para você que está começando o turno aí no seu local de trabalho, muito bom dia, bom trabalho. Uma ótima terça-feira para todo mundo, que a sua semana comece agora de forma efetiva aí, da melhor maneira possível, tá? Bom trabalho, viu, gente? Quem tá no trânsito também nos dando uma carona, levando, trazendo a Conte aí. Obrigado pela sintonia. Uma ótima manhã para vocês também aí, tá? Falando ainda de política aqui, a Justiça Eleitoral determinou a notificação preventiva da liderança da Igreja IBN Shalom em Tangará da Serra para que não realize nem permita manifestações político-partidárias no púlpito ou nas dependências do templo. A medida foi tomada após denúncia de que um pastor teria feito referência favorável a um candidato à presidência da República durante culto realizado no dia 1º de outubro. A decisão foi proferida no dia 6 de outubro pelo juiz eleitoral Ricardo Frazon Meneguti, da 19ª Zona Eleitoral de Mato Grosso, no âmbito de uma notícia de irregularidade em propaganda eleitoral apresentada pelo aplicativo Pardal. Conforme a denúncia, durante a celebração religiosa, o pastor teria feito manifestação em favor de uma candidatura do PL, o Partido Liberal. O relato foi acompanhado de capturas de tela extraídas de uma rede social. Na decisão, o magistrado ressaltou que a legislação eleitoral proíbe a veiculação de propaganda em templos religiosos, considerado bens de uso comum para essa finalidade. A vedação abrange tanto a distribuição de materiais de campanha quanto manifestações de apoio ou rejeição a candidatos e partidos. Como o episódio denunciado já havia ocorrido e não havia indicação de material físico de propaganda mantido no local, o juiz entendeu que não caberia determinar uma remoção imediata. Optou, porém, por uma medida preventiva para evitar a repetição da conduta. A liderança da igreja deverá ser formalmente advertida de que não pode realizar, autorizar ou permitir o uso do espaço litúrgico e do púlpito para promoção eleitoral. O descumprimento poderá resultar em responsabilização eleitoral e civil, além da eventual apuração de outros ilícitos, incluindo abuso de poder religioso. O Ministério Público Eleitoral também deverá ser comunicado para tomar ciência dos fatos e avaliar as providências cabíveis. Após o cumprimento das diligências e o decurso do prazo previsto na decisão, o procedimento será arquivado. 7:21.

0: Bom, 7h22, agora o Senado fica sem representantes da Constituinte pela primeira vez desde 1988. Matéria do Rodrigo Rezende aqui.
1: Depois de quase 40 anos da promulgação da Constituição Cidadã, em 1988, pela primeira vez em 2027, o Senado não terá entre seus integrantes pelo menos um representante que participou da Assembleia Constituinte na década de 80. O senador Renan Calheiros, do MDB de Alagoas, era um dos integrantes daquele colegiado, mas perdeu a eleição para Arthur Lira, do PP, e Marina JHC, do PSDB. Outro constituinte que deixa o Congresso a partir de 2027 é o senador Paulo Paim, do PT do Rio Grande do Sul. Ele não disputou as eleições de 2026. Paim destaca que a constituinte foi um dos marcos de sua carreira política.
2: Fui presidente do Sindicato Metalúrgico de Canoas, participei da construção da Central Única dos Trabalhadores e depois, por decisão de um congresso de trabalhadores, liguei deputado federal constituinte, que escolhi um para ser deputado federal constituinte. Eu fui eleito pelo Rio Grande do Sul. Fui 4 vezes deputado federal. Estou encerrando o meu 3º mandato no Senado da República. Depois de 40 anos, deixarei o Congresso.
1: No caso da Câmara dos Deputados, apenas um representante da Constituinte de 1988 conseguiu mandato a partir de 2027. É o deputado federal Sérgio Brito, do PSD da Bahia. Da Rádio Senado, Rodrigo Rezende.
0: Bom, agora 7h23.
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0: O Supremo Tribunal Federal determinou que Mato Grosso pague R$ 132.900 ao Pará para cobrir despesas com honorários advocatícios em uma ação que discutiu os limites territoriais entre os dois estados. A disputa territorial é antiga e foi analisada pelo Supremo, que definiu os limites entre os estados em decisão definitiva. A divisão territorial foi demarcada em 1922. Em 2020, após quase 22 anos de disputa judicial, o STF manteve os limites entre os estados. Em maio de 2023, no entanto, Mato Grosso voltou a questionar esse entendimento ao ingressar com uma nova ação na corte. Como o valor definido ultrapassa o limite permitido para pagamento por meio de requisição de pequeno valor, RPV, o STF determinou a expedição de um precatório. O documento é uma ordem judicial para o pagamento de dívidas do poder público após o encerramento definitivo do processo. A mudança, no entanto, também levantou dúvidas sobre propriedades rurais que estão fisicamente em território paraense, mas continuam com registros imobiliários vinculados a Mato Grosso. Um dos casos envolve 3 áreas rurais registradas em Vila Rica, no nordeste do estado de Mato Grosso, mas localizadas no território do Pará. O proprietário relatou dificuldades para transferir os registros e regularizar os imóveis junto aos órgãos competentes. Um acordo prevê a elaboração de um diagnóstico da situação dessas propriedades e de um plano de trabalho para encaminhar a regularização fundiária. Segundo a decisão do STF, o valor da cobrança foi atualizado e não houve contestação por parte de Mato Grosso. Com a decisão, o governo de Mato Grosso deverá providenciar o pagamento do valor.

Bom, 7h26 agora, o Senado vota amanhã, quarta-feira, dia 14, em primeiro turno, a PEC 221/2019. A proposta reduz a jornada semanal de 44 para 40 horas, a tal da escala 6x1, né? O texto já passou pela Câmara e CCJ. Se aprovado em dois turnos sem alterações, segue direto para a promulgação do Congresso Nacional. Parlamentares governistas articulam um calendário especial para acelerar a tramitação. Se houver acordo, a votação definitiva pode ocorrer na segunda quinzena de outubro. A medida garante 2 dias de descanso semanal remunerado. Na prática, a mudança elimina a possibilidade de adoção regulada à escala 6x1. A implementação completa ocorrerá cerca de 14 meses após a promulgação. O texto prevê regras específicas para microempresas e trabalhadores com alta renda.

Um homem de 22 anos foi preso na madrugada de ontem, segunda-feira, dia 12, em Cáceres, suspeito de posse irregular de arma de fogo. Com ele, a polícia militar apreendeu uma pistola calibre 7.65. De acordo com o boletim de ocorrência, a equipe do 6º Batalhão da Polícia Militar foi acionada após um policial militar que estava de folga conter o suspeito durante uma confraternização. Segundo a denúncia, o homem teria sacado a arma de dentro das roupas e começado a apontá-la para as pessoas presentes no local. Diante da situação, o policial de folga conseguiu contê-lo e aguardou a chegada da equipe militar. Durante a abordagem, os policiais encontraram a pistola e constataram que o suspeito não possuía registro para portar a arma. O homem recebeu voz de prisão, foi encaminhado à Delegacia de Polícia Civil de Cáceres, onde a ocorrência foi registrada.

0: Ainda a notícia do setor policial aqui, um homem de 20 anos foi baleado na cabeça, na testa e no tórax durante uma tentativa de homicídio na noite de domingo, no distrito de Açari, em Barra do Bugres. A vítima estava consciente quando foi encontrada pela polícia militar em uma unidade de saúde de Nova Olímpia. O suspeito dos disparos, de 35 anos, não foi localizado. Segundo o boletim de ocorrência, por volta das 21 horas, a polícia militar recebeu informações sobre disparos de arma de fogo na rua Antônio Pio Bernardes e em um posto de combustível, às margens da rodovia. Durante as buscas, os policiais encontraram um rastro de sangue que levava até uma residência. O morador relatou que o jovem chegou ao imóvel com intenso sangramento e pediu ajuda. Pouco depois, um veículo levou a vítima para atendimento médico em Nova Olímpia. Na unidade de saúde, o rapaz apontou o homem de 35 anos como autor dos disparos. Segundo o relato, o suspeito abordou e perguntou se era ele quem andava com outro homem de 40 anos. Em seguida, teria atirado contra ele. A polícia também ouviu uma moradora do endereço onde os disparos teriam começado. Ela relatou que o suspeito invadiu a casa à procura do irmão de 40 anos e apontou uma arma de fogo em sua direção. O jovem de 20 anos teria levantado a mão para se defender, mas acabou atingido. Depois, correu em direção ao posto de combustível, perseguido pelo atirador. Ainda conforme o boletim, a polícia militar foi até a casa do pai do suspeito. No local, um irmão dos envolvidos afirmou que o caso teria sido motivado por uma agressão anterior envolvendo os dois homens que seriam alvos do ataque. Segundo ele, o suspeito ficou irritado ao saber do episódio e manifestou a intenção de matar ambos. A polícia militar fez buscas para localizar o suspeito e o homem de 40 anos, que também poderia ter sido baleado, mas nenhum deles foi encontrado até o encerramento das diligências. Horas e 30 minutos, hora de mais um intervalo aqui no nosso Giro Conte. 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
9: PSB, 7:34.

0: agora 7h35. Boa manhã para todo mundo curtindo aí o nosso Giro Conte. Boa manhã para você, uma terça-feira de trabalho abençoada aí para todo mundo. Incêndios no Amazonas resultam de ação humana, diz ministro. Vamos ver a matéria aqui da Agência Brasil, ó.
1: Incêndios no Amazonas resultam de ação humana, diz ministro. Amazonas tem 540 focos de incêndio nas últimas 48 horas. Nos dois últimos dias, o estado do Amazonas registrou 540 novos focos de incêndio em seu território. O número representa mais da metade dos focos detectados em todo o mês de outubro de 2025, quando foram registrados 874 focos em 31 dias, segundo o painel Queimadas, do Instituto Nacional de Pesquisas Espaciais, INPE. Neste sábado, 10, 494 novos focos de incêndio tiveram início no estado, o maior número desde o início do mês. No mesmo dia de 2025, o INPE não registrou novos focos em todo o Amazonas. No domingo, 11, o ministro do Meio Ambiente e Mudança do Clima, João Paulo Capobianco, e o ministro da Integração e do Desenvolvimento Regional, Valdez Góes, sobrevoaram o estado e identificaram a presença de fogo em áreas florestais de difícil acesso. Como não há fogo espontâneo no bioma amazônico, o ministro Capobianco avalia que os focos resultam de ação humana intencional, possivelmente com o objetivo de degradar o bioma e preparar o terreno para futuros desmatamentos. O aumento da poluição do ar provocada pela fumaça das queimadas levou a Defesa Civil de Manaus a emitir um alerta de risco à saúde na última sexta-feira, 9. A situação também levou ao reconhecimento, em caráter sumário, da situação de emergência em 36 municípios do estado. Uma força-tarefa emergencial, integrada pelos governos municipal, estadual e federal, atua no combate aos incêndios. O Instituto Brasileiro do Meio Ambiente e dos Recursos Naturais Renováveis, IBAMA, enviou à região 6 aeronaves, 4 aviões Air Tractor, utilizados no lançamento de água, e 2 helicópteros, além de 290 brigadistas. Outros 2 aviões KC-390 da Força Aérea Brasileira, FAB, chegaram no domingo, 11, para reforçar o trabalho, a pedido da Defesa Civil. A Força Nacional do SUS também atua nos municípios que já decretaram situação de emergência. Segundo o ministro Valdez Góes, o estado do Amazonas coordena a manifestação dos municípios para que uma frente de resposta em defesa civil possa atuar nos territórios.

Bom, agora 7 horas e 38 minutos. O número de chaves Pix cadastradas no Brasil ultrapassou a marca de 1 bilhão em setembro, segundo dados do Banco Central. Ao todo, o sistema contabilizava 1,008 bilhão de registros no dia 30, ante 998 milhões em agosto. O total representa um crescimento de aproximadamente 80 milhões de chaves desde o fim de 2025, quando havia 920 milhões. O número de chaves, porém, não corresponde à quantidade de usuários do sistema. Como uma mesma pessoa pode cadastrar mais de uma chave, o Pix reúne cerca de 170 milhões de clientes entre pessoas físicas e jurídicas. Isso significa uma média próxima de 6 chaves por cliente, considerando os números aproximados. Do total de registros, 956,7 milhões estavam vinculadas a pessoas físicas e 51,2 milhões a empresas, conforme os dados do Banco Central. Mais da metade dos cadastrados ou dos cadastros corresponde a chaves aleatórias, que permitem receber transferências sem precisar compartilhar informações pessoais, como cadastro de pessoas físicas, o CPF, telefone ou e-mail. A classificação, a distribuição ficou assim, ó: chaves aleatórias, 526,8 milhões, celulares, 166,3, CPF, 153,9 milhões, e-mails, 144,6 milhões. As chaves Pix são identificadores associados a uma conta bancária ou de pagamento e facilitam o envio e recebimento de dinheiro. O usuário pode cadastrar CPF, Cadastro Nacional de Pessoas Jurídicas, o CNPJ, número de celular, endereço de e-mail ou uma chave aleatória gerada pela instituição financeira. Pessoas físicas podem cadastrar até 5 chaves por conta, empresas podem registrar até 20. Cada chave só pode estar vinculada a uma conta por vez. O cadastro e o gerenciamento são feitos pelo aplicativo ou internet banking da instituição financeira. A chave Pix, entretanto, não é obrigatória. Também é possível realizar transferências utilizando os dados bancários do destinatário, além dos recursos como o QR Code. O avanço no número de chaves acompanha a utilização do Pix para transferências e pagamentos cotidianos. Em setembro, foram processados 7,1 bilhões de transações pelo sistema de pagamentos instantâneos do Banco Central, movimentando aproximadamente 3,2 trilhões.

Bom, agora é 7h41. 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

0: Muito bem, 7 horas e 42 minutos agora. Bom dia pra você, boa terça-feira, cara de segunda, né? Mas já é terça-feira, o segundo passo dessa semana, que começou aí com o feriado do dia 12 de outubro, né? Pra você encarando já amanhã de batente com aquela coragem danada. Tudo de boa aí, muito obrigado pela sua companhia nesta manhã, tá? As eleições gerais deste ano aqui no estado de Mato Grosso foram marcadas por um expressivo volume de rejeição e apatia nas urnas, revelado pelos dados oficiais de apuração divulgados pelo TSE, o Tribunal Superior Eleitoral. Ao todo, o primeiro turno registrou 488.289 votos em branco e 496.710 votos nulos, somando quase 990 mil pessoas. O cenário também se chocou à abstenção geral do eleitorado mato-grossense, que totalizou 585.274 pessoas que não compareceram ao primeiro turno, sendo 22,1% de toda a base apta a votar no estado. O destaque recaiu sobre a disputa para o Senado Federal, que se consolidou como a líder absoluta em votos brancos e nulos em Mato Grosso. A corrida para as cadeiras concentrou sozinha 233.512 votos em branco e 290.660 votos nulos, totalizando mais de 524 mil votos não preenchidos. Essa massa de votos nulos e brancos na disputa federal para o Senado supera o desempenho individual da maioria dos concorrentes que pleiteavam as vagas, com exceção dos senadores eleitos. Mauro Mendes, que registrou 1.187.352 votos, e José Medeiros, com 977.777 votos. Em contrapartida, as demais esferas de disputa proporcional e majoritária apresentaram distribuições bem distintas de comportamento por parte do eleitor. Na corrida pelo governo estadual, os registros contabilizaram 82.690 votos em branco, o que representou 4,03%, e 110.735 votos nulos, atingindo 5,4% do total. Embora também expressem uma fatia considerável de eleitores, os números para o Palácio Paiaguás ficaram distantes do patamar de rejeição observado na corrida para o Congresso. Já no Legislativo, a bancada de deputados federais teve 93.665 votos em branco e 51.445 votos nulos. Já na disputa pelas cadeiras da Assembleia Legislativa de Mato Grosso, os eleitores registraram 78.422 votos em branco e 43.870 votos nulos. Analisados em conjunto, os cargos de deputado federal e estadual demonstraram uma seletividade maior do eleitorado no preenchimento das urnas em comparação ao impacto verificado nas escolhas ao Senado. 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
3: 7h48.
4: Já de volta, faltando 11 minutos agora para as 8 da manhã nessa terça-feira.

0: Bom, 7h49, termina amanhã, dia 14, o prazo de inscrição para o concurso público da SEMA, a Secretaria de Estado de Meio Ambiente, que oferece salários de até R$ 10.400 para profissionais com nível superior. A seleção é destinada à formação de cadastro de reserva, com jornada de trabalho de 40 horas semanais e oportunidades para diferentes áreas de formação. O processo seletivo é organizado pela Fundação Sesgran Rio e destinado à formação de cadastro de reserva para as carreiras de analista de meio ambiente e analista de desenvolvimento econômico e social. As inscrições devem ser feitas até às 16 horas, no horário de Mato Grosso, pelo site da Fundação Sesgran Rio. A taxa de inscrição é de R$ 150. O pagamento deve ser realizado conforme o vencimento indicado no documento de arrecadação estadual DAR, emitido durante o processo de inscrição. O cargo de analista de meio ambiente contempla profissionais de arquitetura, biologia, agronomia, diferentes áreas na engenharia, geografia, medicina veterinária e turismo, entre outras especialidades previstas no edital. A remuneração inicial é de R$ 10.491,97. Já a carreira de analista de desenvolvimento econômico e social oferece salário inicial de R$ 8.269,16. As áreas contempladas são administração, tecnologia da informação, ciências contábeis, comunicação social com habilitação em publicidade e propaganda, direito, economia, psicologia, serviço social e sociologia. Os candidatos poderão optar por unidades de lotação em Cuiabá e nas diretorias de unidades desconcentradas da SEMA, nos municípios de Alta Floresta, Barra do Garças, Cáceres, Confresa, Guarantã do Norte, Juína, Rondonópolis, Sinop e Tangará da Serra. O concurso é destinado à formação de cadastro de reserva. Isso significa que a aprovação não garante nomeação imediata, que dependerá das necessidades da administração pública e das condições previstas no edital. As provas objetiva e discursiva estão previstas para 13 de dezembro. Conforme o edital, ambas terão caráter eliminatório e classificatório e serão aplicadas em Cuiabá, com possibilidade de realização em Várzea Grande, caso não haja locais suficientes ou adequados na capital. Para avançar a etapa discursiva, o candidato deverá obter aproveitamento superior a 60% do total de pontos da prova objetiva e não tirar nota zero em nenhuma disciplina. O edital completo, com os requisitos de escolaridade, as atribuições de cada cargo e o conteúdo programático, está disponível no site da Fundação Sesgran Rio.
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0: Bom, agora 7h53, norte-americanos ganham Nobel de Economia.
2: Norte-americanos ganham Nobel de Economia. Prêmio é concedido por trabalhos sobre estabilização econômica. Os acadêmicos norte-americanos Robert Hall e Michael Woodford receberam, nesta segunda-feira, 12, o Prêmio Nobel de Economia de 2026 por décadas de trabalho no desenvolvimento de modelos de base para estabilizar economias. Esses trabalhos são utilizados atualmente por bancos centrais e ministérios da Fazenda em todo o mundo. Woodford e Hall são frequentemente citados pelos principais bancos centrais do mundo que estão atualmente enfrentando o choque da inflação gerada pela guerra iniciada pelos Estados Unidos, EUA, no Irã. Uma das principais percepções dos laureados é que as economias só podem ser mantidas em equilíbrio levando em conta as milhões de decisões tomadas em nível micro por famílias e empresas, em vez de utilizar teorias de cima para baixo sobre o funcionamento das economias. Em contraste com os choques do petróleo da década de 1970, quando os bancos centrais lutavam para combater a inflação, Woodford disse que uma nova estrutura foi útil durante a crise financeira global do final dos anos 2000 para reforçar as ferramentas tradicionais da política monetária. Além da chamada orientação prospectiva sobre a trajetória futura da política monetária, o trabalho de Woodford e de Hall, de 83 anos, da Universidade de Stanford, promoveu outros conceitos utilizados atualmente, como a ideia de inflação rígida, em que as variações de preço se atrasam em relação às mudanças na demanda. Outro é o hiato do produto, uma medida da pressão da demanda que se acumula em uma economia e da eficiência com que os recursos estão sendo utilizados, sendo que o objetivo da política de estabilização é conduzir esse hiato para zero. Conceitos Fundamentais. Hall atuou como consultor do Departamento do Tesouro do ZEUA, do Departamento de Justiça do país e do Conselho do Federal Reserve. Sua percepção, apresentada em artigo de 1978, de que as decisões das famílias sobre o consumo são um indicador perfeito de suas expectativas, foi utilizada por Woodford em um modelo sobre como o consumo é determinado. Hall chamou o prêmio de surpresa maravilhosa em um comunicado. Passei minha carreira tentando entender como a economia funciona, disse ele. Quando achava que tinha uma ideia nova, o próximo passo era descobrir se ela era realmente nova, se estava correta e se era relevante. Woodford também demonstrou que os bancos centrais podem estimular ou conter a atividade econômica ajustando as taxas de juros, e não apenas por meio da quantidade de dinheiro em circulação. Esses conceitos continuam sendo fundamentais para a atuação dos bancos centrais atualmente. A orientação prospectiva tornou-se especialmente importante após a crise financeira de 2008, quando as taxas estavam próximas de zero ou até mesmo negativas, e a política monetária padrão parecia ter esgotado suas ferramentas. Agora, porém, alguns questionam sua relevância, dada a grande incerteza na economia global com o novo presidente do Federal Reserve, Kevin Warsh, sendo um cético notável. O Prêmio de Economia, formalmente conhecido como Prêmio do Sveriges Riksbank em Ciências Econômicas em memória de Alfred Nobel, é o último a ser concedido este ano e tem valor de 12 milhões de coroas suecas, 1,2 milhão de dólares. Concedido pela primeira vez em 1969, ele não faz parte dos 5 prêmios originais criados no testamento de 1895 do industrial e inventor da dinamite Alfred Nobel, mas foi instituído pelo Banco Central da Suécia. A maioria dos premiados anteriores é dos Estados Unidos, EUA. Apenas 3 mulheres já ganharam o prêmio, sendo a mais recente Claudia Goldin, em 2023, por seu trabalho sobre como o gênero afetou os salários e o emprego ao longo do tempo nos EUA. Os vencedores do ano passado, Joel Mokyr, Philippe Aguillon e Peter Hovind, foram premiados por seus trabalhos sobre a destruição criativa e como novas tecnologias e métodos de produção podem impulsionar o crescimento e os padrões de vida. Os prêmios Nobel de Medicina, Física, Química, Literatura e Paz foram anunciados na semana passada. É proibida a reprodução deste conteúdo.
0: Bom, agora, faltando 3 minutos para 7 da manhã, ponto final aqui na edição de hoje do nosso Giro Conte. Amanhã, 7 da manhã, tem mais uma edição por aqui. Continue na sintonia, vê o nosso Bom Dia Conte, até meio-dia com você, com muita música boa por aqui rolando, tá? 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
5: O feijão do Rio Grande do Sul acaba de entrar na lista do bônus PGPAF para o mês de outubro. O feijão do Rio Grande do Sul foi incluído na lista do bônus do Programa de Garantia de Preços Mínimos para os Produtos da Sociobiodiversidade, o PGPAF, valendo agora para o período entre 10 de outubro e 9 de novembro. A bonificação, de 0,16%, é destinada aos produtores familiares que possuem financiamento pelo Pronaf. Importante ressaltar, reúne um total de 14 produtos, uma medida que visa apoiar e incentivar ainda mais a nossa produção agrícola.
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3: Oito e dois.
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0: Desastres, Dia Nacional do Fisioterapeuta e do Terapeuta Ocupacional, é Dia Mundial da Trombose. Aniversariantes do dia, parabéns, felicidades, realizações. Abraços apertados aí pra todo mundo, viu? 999904664. Você pede sua música, participa com a gente por aqui. Faltam 79 dias pra chegada de 2027. Quase batendo a nossa porta aí já. Santo Eduardo III é lembrado na religião. Gente, tá no ar. Bom dia, 8 e 4.
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0: Estamos todos na fila. A cada minuto, alguém deixa esse mundo para trás. Não sabemos quantas pessoas estão na nossa frente. Não dá para voltar para o fim da fila, não dá para sair da fila, nem evitar essa fila. Então, enquanto esperamos a nossa vez, faça valer a pena. Cada momento vivido aqui na Terra tem que ser vivido com intensidade. Ter um propósito, motive pessoas, elogie mais, critique menos. Faça um ninguém se sentir um alguém do seu lado. Faça alguém sorrir. Faça a diferença. Faça com que as pessoas se sintam amadas. Tenha tempo para você. Faça pequenos momentos serem grandes. Faça tudo o que tiver que fazer e vá além. Viva novas experiências. Prove novos sabores. Não tenha arrependimentos por ter tentado além do que devia, por ter valorizado alguém mais do que deveria, por ter feito mais ou menos do que podia. Tudo está no lugar certo. As coisas só acontecem quando tem que acontecer. Releve. Não guarde mágoas. Guarde apenas os aprendizados. Liberte o rancor. Transborde o amor. Doe amor. Ame. Mesmo quem não merece. Ame sem querer receber nada em troca. Ame pelo simples fato de você vibrar amor e ser amor. Mas sempre ame a si mesmo antes de qualquer coisa. Esteja preparado para partir a qualquer momento. Você não sabe o seu lugar na fila. Então, se prepare para deixar aqui apenas boas lembranças. Suas mãos vão embora vazias. Não dá para levar malas nem bens. Prepare-se diariamente para levar consigo somente aquilo que você tem guardado aí, no seu coração. Bom dia!
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2: Conte FM, bom dia, 8h16. Grupo Menos é Mais e o Pablo tocou aqui. Saudade inconveniente. Boa manhã, ótima terça-feira aí. Já já tem mais músicas.
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3: Obrigado, gente, obrigado.

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2: Boa manhã, bom dia, Conte Rolando. Nesta terça-feira, 8 horas e 20 minutos agora. 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
7: 8h21.
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13: Olá, que alegria ter você. Vamos conferir as previsões para Áries, Touro e Gêmeos?
14: Áries, Touro, Gêmeos.
13: Para você, de Áries, o início do dia vem com favorecimentos para lidar com investimentos. Que bom! Assuntos com parentes e pessoas do seu convívio são tocados e todos passam por um processo importante de cura. Use sua expressão com sabedoria. Cor do dia, vermelho. Número da sorte, 38.
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13: Agora para Touro. O dia inicia com resultados em equipes e projetos. Assuntos financeiros e investimentos são tocados. A situação ativa a necessidade de curar questões entre pessoas importantes que interferem em seus recursos materiais. Cor do dia, marrom. Número da sorte, 4.
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13: E para você, de Gêmeos, inicia o dia com boas reflexões internas sobre o futuro e metas. Que maravilha! O dia ativa situações que te deixam em destaque. É positivo encarar as experiências como uma oportunidade de curar cicatrizes do passado que se manifestam no presente. Cor do dia, bege. Número da sorte, 32. Daqui a pouquinho eu volto com mais previsões do Guia Astral, trazendo Câncer, Leão e Virgem. Não saia daí.
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2: Boa, daqui a pouquinho tem mais previsões, 8h23. Fred e Fabrício tocando aqui.

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1: Bora dar um up nesse clima. A primavera tá no ar.
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1: Cult FM, boa manhã, 8h32. Fábio Júnior tocando aqui em Cada Amanhecer para fechar mais uma sequência aqui no nosso Bom Dia Conte. Ótima terça-feira para todo mundo curtindo aí. Bom trabalho para quem tá no batente, voltando aí pós-feriado, né? Que seja bem produtivo o seu dia, tá? 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
3: Bom, agora 8h35, atenção para esta nota de falecimento. A funerária e planos assistenciais Pax Mirassol comunica com pesar o falecimento de Joaquim José da Cruz. O corpo está sendo velado na Capela Memorial Elizabeth I, na rua Nilma Pereira Leite, número 754, no centro de Mirassol do Oeste. O sepultamento está previsto para hoje, dia 13, no cemitério São Lázaro, em horário ainda não definido. Com pesar, conforme o comunicado da funerária Planos Assistenciais Pax Mirassol, noticiamos o falecimento de Joaquim José da Cruz. A família enlutada, os nossos sentimentos.
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3: Muito bem, agora 8h36, pessoal, recado importante. A Energisa fará um desligamento programado para manutenção e melhoria da qualidade da sua energia. Será no dia 16 de outubro, nos seguintes locais em São José dos Quatro Marcos. Entre 7 da manhã e meio-dia e 30, em algumas ruas do bairro Jardim Zeferino 1 e Jardim Zeferino 2. Para saber se a sua unidade será impactada diretamente, consulte os canais digitais da Energisa e mantenha o seu cadastro e número de telefone atualizados para receber o aviso de desligamento programado direto no seu WhatsApp. Não se esqueça de tirar os aparelhos da tomada e programar o seu dia. Qualquer dúvida, entre em contato com a Energisa.

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13: 8h39.

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1: Chegou a hora de conferir mais previsões para o seu signo.
0: Câncer, Leão, Virgem.
1: Para você de Câncer, o dia começa com conclusões que interferem positivamente nas suas crenças. Sentimentos reprimidos são ativados e pedem cura, com práticas espirituais ou terapias. É fundamental problematizar em silêncio. Sua cor é laranja, número da sorte 41.
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1: Agora, Leão. Projetos e atividades com amigos estão em alta, e essa interação transforma suas percepções, trazendo curas importantes. Sua cor é branco e o número da sorte 9.
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1: E para você de Virgem, o dia começa com uma conversa positiva com o cônjuge ou alguém importante, ampliando sua visão. Assuntos profissionais são tocados, e é um dia lindo para curar cicatrizes do passado e seguir em frente. Sua cor é azul e o número da sorte 17. Daqui a pouco eu volto com as previsões para os próximos signos.
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3: O nosso Bom Dia Conte de volta. Daqui a pouquinho tem mais uma rodada de previsões, faltando 19 agora para as 9. Bom dia, Evandro. Quero ouvir uma música. O barraco vira mansão. Lubê ofereceu para todos os ouvintes da rádio. Eva Mello mandou aqui. Valeu, Eva. Boa semana, boa terça-feira. Valdete tá ligada também. Bom dia para Marlene Jesus, Ana Cove e Juruena. Tá indicando o Jorge Matheus aqui, que vai rolar já. Agora 8h41.

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1: Bom dia, Coach.
2: Chique isso, né, velho? Porra.

0: Rock FM, bom dia, 8h48, disfarça, sorriso maroto, tocou aqui.
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0: Bom, agora 8h49. 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
1: Muito bem, 10 minutos agora faltando para as 9, o alicerce é a parte mais importante da sua obra. 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
3: 8h51.

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1: Vamos conferir agora as previsões para mais três signos do zodíaco.
0: Libra, Escorpião, Sagitário.
1: Libriano, o dia começa com boas conclusões sobre investimentos e mudanças no trabalho. Viagens e cursos estão ativados. Mude seu campo de visão para curar cicatrizes do passado. Cor, rosa, número 20.
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1: Escorpião. Você começa com boas ideias ao lado do cônjuge ou de alguém especial. Mudanças e introspecção te trazem curas profundas. Sua cor do dia é o preto e o número da sorte, 1.
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1: Sagitário. Experiências importantes em relacionamentos e sociedades ativam curas. Mais atenção com posturas arrogantes. Cor, verde, número 60. Daqui a pouco estaremos de volta com as previsões finais do Guia Astral. Não perca!
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3: Boa manhã, faltando 7 para as 9. Bom dia para Marlene Jesus, aí na Coab Juruena. Bom dia também para Silvana Ramos. Obrigado aí pela companhia.

0: Listen to Your Heart, a música do Roxette tocou aqui. Oi, Vilma, bom dia pra você, boa manhã. Tá curtindo? Indicou uma do Roxette aqui. Obrigado pela companhia, tá? 9:01 agora. 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
3: E a exportação de tilápia mostra um crescimento expressivo, dobrando em apenas um ano. A exportação de tilápia está em alta. Dados do CEPEA, o Centro de Estudos Avançados em Economia Aplicada, mostram que os embarques de tilápia dobraram em apenas um ano. Isso indica um fortalecimento do mercado externo para o nosso peixe. E o melhor de tudo é que mesmo com esse aumento nas exportações, o mercado interno mantém um equilíbrio saudável entre oferta e demanda, garantindo que o consumidor brasileiro também continue tendo acesso ao produto. Um cenário positivo para quem produz e para quem consome.
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9: Nove sete.

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1: Vamos conferir agora as previsões finais do Zodíaco.
0: Capricórnio, Aquário, Peixes.
1: Capricórnio, o dia começa com uma conversa positiva, seja com a pessoa amada ou alguém que te quer bem. Trabalho e rotina ativados. Identifique as curas de cicatrizes do passado que essa experiência traz. Cor do dia, roxo. Número da sorte, 14.
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1: Aquário. O dia inicia com soluções financeiras. Romances, filhos e situações de destaque e felicidade estão ativados. Perceba como essa experiência cura cicatrizes antigas que afetam sua autoestima. Cor do dia, amarelo. Número da sorte, 54.
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1: Peixes. O dia começa com a necessidade de expressar

0: expressar o que pensa a uma pessoa próxima e receptiva. Assuntos familiares ativados. Identifique seu processo de cura de cicatrizes do passado. Permita a cura. Cor do dia, cinza. Número da sorte, 7. Muito obrigada pela sua companhia. Espero você no próximo programa com novas previsões e muita energia positiva. Até a próxima.
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2: E tomara que eles estejam indicando só coisas boas para você aí. Boa amanhã para todo mundo. 9 horas, 10 minutos agora. Guilherme Benuto e Panda, eu duvido. Para começar mais uma sequência.

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5: 9:20.
6: Muito bem, já voltando, boa manhã, 9:20 agora, uma ótima terça-feira para você no seu trabalho, para as donas de casas que estão aí nos afazeres domésticos, obrigado pela companhia, boa manhã, um abraço para Marli de Jesus de Freitas. Oi Marli, bom dia, boa terça-feira para você. Bom dia Evandro, toca aí Henrique e Juliano, última, deve ser última saudade, né? Ofereço para todos que estão na escuta do programa, bom dia também para Eliane aí do Margarida Alves. Bom dia Evandro, manda uma música para nós aqui no Margarida Alves, Eliane. Valeu, Eliane, boa manhã pra você, uma ótima semana aí, tá? Olha, um avião da Delta Airlines, que fazia rota entre Nova York nos Estados Unidos e Tel Aviv, lá em Israel, foi isolado na manhã de hoje após uma denúncia anônima sobre a possível presença de uma bomba a bordo. Segundo a imprensa israelense, a autoridade aeroportuária de Israel informou que a aeronave foi encaminhada para uma área remota do aeroporto internacional Ben Gurion, depois que as autoridades receberam informações sobre um suposto dispositivo suspeito. Os passageiros foram retirados do avião em segurança, enquanto equipes especializadas realizaram uma inspeção na aeronave. Nenhum objeto suspeito foi encontrado e o aeroporto retomou suas atividades normalmente após a conclusão dos procedimentos de segurança. O incidente terminou sem que fossem encontradas anomalias. As operações voltaram ao normal, informou a autoridade aeroportuária. 9:22.
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0: 9h27, o Péricles tocou aqui, ainda miludo, deixa eu mandar abraços aqui, bom dia pra Cleide Azevedo, tá ligadinha em Curvelândia, quero ouvir uma do Mato Grosso e Matias, vou trazer já já, bom dia também pra turminha aí na Doces Deca, trabalhando, Marcão, Arlete, Noel, toda a rapaziada por aí, um ótimo dia, bora, boa terça-feira, querem uma do Rick Renner.
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0: Rick Renner, diga que ainda me ama, 9h32 agora, fechamos mais uma sequência por aqui, né? 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
8: 9h35.
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0: Já de volta aqui na nossa manhã, são 9 horas e 36 minutos agora. Bom dia pra todo mundo, uma ótima manhã de terça-feira pra você curtindo aí no seu trabalho. Pessoal do comércio, né? Um dia bem produtivo pra você, uma semana de muita coisa boa aí, viu? Uma mulher identificada como Luciana Tomás, profissional da Secretaria Municipal de Saúde de Figueirópolis do Oeste, morreu na noite de ontem, segunda-feira, após sofrer uma queda de motocicleta na rodovia MT-248, na entrada do município de Indiavaí. De acordo com informações preliminares, Luciana conduziu uma motocicleta Honda Bis no sentido Figueirópolis-Indiavaí, quando, ao passar pelo primeiro quebra-molas na entrada da cidade, teria perdido o controle da direção e caído. Equipes de socorro e da polícia foram acionadas, mas a morte foi constatada no local. A Secretaria Municipal de Saúde de Figueirópolis do Oeste divulgou uma nota de pesar lamentando o falecimento da profissional, destacando sua dedicação, amizade, companheirismo e compromisso com a população. A morte de Luciana causou comoção entre familiares, amigos e colegas de trabalho. As circunstâncias da queda deverão ser esclarecidas pelas autoridades responsáveis pela investigação. 9h37.
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0: Cleide Azevedo, tá ligado em Curvelândia, indicando Mato Grosso e Matias aqui.

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2: Começamos com a notícia de que o São Paulo recebeu a segunda parcela de pagamento da Ticketmaster.
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2: O São Paulo, um dos grandes nomes do futebol brasileiro, recebeu a segunda parcela da Ticketmaster. Esse pagamento é referente ao uso do camarote 29A, lá no estádio do Morumbis. A empresa já depositou ao tricolor um total de 30 milhões de reais. Desse valor, 8 milhões foram na assinatura do contrato e outros 22 milhões foram antecipados. E o clube está usando esse dinheiro para quitar os salários dos jogadores, o que é sempre uma boa notícia para a saúde financeira do time. Vale lembrar que, pelo acordo de 5 anos para administrar os ingressos do Morumbis, o São Paulo ainda vai receber mais 110 milhões de reais. Esse valor adicional deve ser depositado em até 45 dias após a assinatura do contrato. Uma injeção importante de recursos para o clube.
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14: 9:50.

0: Bom, agora 10 minutos faltando para as 10. O nosso Bom Dia Conte te fazendo companhia. Onde você estiver aí, uma ótima manhã. Um abraço aqui para Aparecida do Carmo. Aparecida, bom dia. Fala comigo.
1: Oi, Vandor. Bom dia, Simara. Aparecida do Carmo. É, mandamos para nós, Eduardo Costa. Eu só posso imaginar. É, vai para todos vocês do rádio. E vai para todas minhas primas e primos.
0: Valeu, Aparecida. Bom dia para você. Boa semana aí. Já eu trago a sua indicação. Bom dia.

Santo é o nome do Senhor, mil vezes santo, louvado seja o Senhor. Somente o Senhor é Deus, somente o Senhor é digno de toda honra, de toda glória. Por mais que eu diga, por mais que eu fale, por mais que eu ore, por mais que eu profetize, tudo isso, Senhor, eu só posso imaginar, porque o Senhor é grande, o Senhor é maior, o Senhor é grandioso. Oh Senhor, louvado seja o Senhor, ó Pai. Eu espero um dia estar de joelhos na presença do Senhor, meu Pai. Eu espero um dia estar na presença do Senhor, meu Pai. Louvado seja o Senhor, ó Pai.

0: abençoar a vida de milhões de pessoas que perderam seus entes queridos nessa pandemia, Senhor. Que o Senhor possa dar saúde às pessoas, Senhor. Abençoe as famílias que estão passando por dificuldades nesse momento, Senhor. Por mais que nós possamos dizer aqui, nós somos dependentes do Senhor, ó Pai. Não nos deixe, Senhor, em nome de Jesus.
1: O Eduardo Costa tocando aqui na indicação da Aparecida do Carmo. Eu só posso imaginar. 10 horas, gente. Fechamos por aqui mais uma sequência, mais uma hora. 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
4: A Ordem dos Advogados do Brasil, a OAB, propôs a criação de mandatos para os ministros do STF. E detalhe, sem possibilidade de recondução. A OAB defendeu essa ideia de mandatos para os ministros do STF. A proposta, aprovada pelo Conselho Pleno da entidade, busca fortalecer a legitimidade democrática e a institucionalidade da nossa Corte Suprema, aprimorando o sistema de justiça. Junto a isso, a OAB também quer limitar as decisões individuais dos ministros e criar regras claras para prevenir conflitos de interesse. Uma pauta e tanto, não é mesmo?
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1: Como é bom ter a tua companhia aqui comigo. Tudo bem com você? Mais um dia aí de muitas bênçãos para nós, é claro, né? Mais um dia que o nosso Senhor nos deu para pontuarmos aquilo que precisa ser renovado, transformado, lapidado e tomado uma nova direção, é claro. Deus nos está dando a oportunidade para mim, para você e para todos aqui.

0: ciência, sabedoria na palavra de Deus. E hoje, em capítulo 5, vem dizendo assim, 5:15, beba água da sua própria cisterna, água corrente do seu próprio poço. Provérbios 5 traz um alerta sobre a sedução, sobre as conquistas e escolhas que acontecem e que também aparecem prazerosas no começo, mas podem trazer prejuízos mais tarde. Este capítulo nos ensina que nem tudo aquilo que desperta desejo deve ser seguido. Existem situações que começam como uma simples curiosidade, uma conversa como uma aproximação, mas podem nos levar para lugares nos quais será muito difícil sair depois. Por isso, sabedoria também é reconhecer o perigo antes de entrar nele. Deus nos ensina a valorizar aquilo que é verdadeiro e saudável, especialmente dentro dos relacionamentos. Não precisamos procurar fora aquilo que pode ser construído com fidelidade, respeito e compromisso. Também existe uma lição sobre limites. Não devemos confiar demais as nossas próprias forças. Às vezes pensamos, eu sei por onde ir, mas justamente quando acreditamos que temos o controle, que podemos acabar ultrapassando os limites. Não espere que as consequências possam chegar para que você reconheça que determinado caminho não era para você. E se acaso você está passando por alguma dificuldade em ter sabedoria, ore comigo agora dizendo, Senhor, dai-me sabedoria para reconhecer aquilo que me pode afastar dos teus caminhos. Guarde os meus pensamentos, os desejos, os meus relacionamentos. Ensina-me a estabelecer limites e valorizar aquilo que é verdadeiro, saudável e honesto. O que eu não seja conduzida apenas pelo desejo, mas pela tua sabedoria. Eu oro em nome de Jesus. Amém. Reflita comigo no dia de hoje.
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2: Bom demais ter você com a gente, voltando por aqui na nossa manhã. Ótima terça-feira para todo mundo curtindo aí. Vamos com dicas de economia agora? 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
2: Valeu, dado o recado, obrigado, Júnior. 10h19 agora.
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0: Fala, alojada! Para fechar mais uma sequência, 10 horas e 30 minutos agora. 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
2: Olha

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4: Muito bem, boa manhã, 10h33. 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
6: 10h35.
7: Uma ótima manhã pra você que tá aí nas cozinhas, já nos preparativos do almoço. Ótima terça-feira pra todo mundo aí, obrigado pela companhia. Gente, Netinho, um dos principais cantores do Axé Music, morreu hoje, terça-feira, dia 13, aos 60 anos, em um hospital de Salvador. O artista enfrentava um câncer do sistema linfático há mais de um ano. A segunda assessoria do artista, por desejo expresso do próprio Netinho, o velório e a cremação serão realizados de forma reservada em uma cerimônia restrita a familiares e amigos próximos. O artista ficou conhecido pelas músicas Beijo na Boca, Fim de Semana e o maior dos seus sucessos, Mila, que se tornou um dos símbolos do Axé Music. Ele anunciou que foi diagnosticado com câncer do sistema linfático em 22 de março de 2025, após ser internado no Hospital Aliança Star, na capital baiana, com fortes dores nas pernas. Ele mostrou as etapas do tratamento pela internet. Netinho nasceu em Santo Antônio de Jesus, no Recôncavo Baiano, em 12 de julho de 1966. Aos 10 anos, se mudou com a família para a capital baiana. Na cidade, entrou em contato com a música e começou cedo a sua carreira, né? O Axé Music perdendo, então, dos seus grandes nomes, o cantor Netinho. Agora, 10h37.
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0: 9, eu não sou terapia, pra fechar mais uma sequência na nossa manhã, faltando 13 pras 11.
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20: 10h52.

0: Chuva de bênçãos tocou aqui no nosso Bom Dia. Hora de fazer o nosso intervalo parado aqui para o horário eleitoral gratuito. Às 11 horas e 10 minutos, o nosso Bom Dia Conte retorna com você por aqui. 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
2: O Congresso Nacional vai ter um número bem reduzido de parlamentares constituintes a partir de 2027, o menor desde a promulgação da Constituição de 1988. A partir de fevereiro de 2027, teremos apenas um parlamentar que participou da elaboração da Constituição de 1988. É o deputado federal Sérgio Brito, do PSD da Bahia, reeleito nas últimas eleições. Para você ter uma ideia, em 1991, o Congresso contava com 277 constituintes. Dos seis que ainda exerciam mandato, cinco tentaram a reeleição, mas quatro não conseguiram. Um número que mostra o fim de uma era, com a saída de muitos que foram fundamentais na construção da nossa Carta Magna.
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7: Bom, agora 11 horas e 10 minutos. Terminou o horário eleitoral gratuito de hoje. Nosso Bom Dia Conte segue com você. O horário de almoço aí para todo mundo. 11 e 10.
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0: Conte FM, bom dia, 11h16. Paula Fernandes e Simone Mendes, Circo tocou aqui.
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3: Alô, ouvintes apaixonados por novela. Andressa Pires no ar e a gente já mergulha nas emoções de A Nobreza do Amor. Gente, o Tonho deduziu Tomirinho sequestrou a Alica e a Niara, claro, se desespera. A Binta foi hostil com Pascoal. Mirinho chega com Alica ao cativeiro e a princesa se revolta. A Virgínia, esperta, desconfia do Mirinho. O Tonho confronta Mirinho, mas foge quando Virgínia chega. Gendal ordena que seguranças vão atrás de Tonho. Tonho pede ajuda à dona menina e a Alica se desespera em seu cativeiro, que revira voltas. Muita emoção, né? Em instantes voltamos com os destaques da novela Por Você. Fica com a gente.
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10: 11:20.
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0: Na Conte, 11 horas e 30 minutos. Renato Russo tocando aqui mais uma vez para fechar mais uma sequência na nossa manhã. 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
3: Estamos de volta, meus amores. E agora preparem o coração que a gente mergulha de cabeça nos destaques do capítulo de hoje de Por Você. Juarez tenta disfarçar nervosismo no karaokê. No hospital, Kátia se vê numa situação tensa, presa no elevador com uma gestante em trabalho de parto. Bela, do lado de fora, orienta tudo pelo rádio. Que momento! Vanessa já pensa em usar o parto para a imagem do hospital. Na feira, a disputa entre Toy e Mike esquenta. Próspero abre o coração para Melinda, revelando sua história com Clemente e Augusta, e confessa a paixão inesperada. Sabugo volta de viagem, Lucas sente algo errado e questiona o amigo sobre um vício. Glorinha se surpreende ao encontrar um desenho antigo para o Haroldo. Peixe, Ítalo e ela mesma fazem perguntas a Bela sobre o passado do Haroldo. Eita, que novela! Em instantes, o programa retorna com os destaques de Quem Ama, Cuida. Não sai daí!
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0: Bom, agora são 11h32. 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
7: 11h33.
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10: O nome dela é Flash, hein?

0: Página de amigos, Chitãozinho e Chororó. Tocou aqui pra fechar mais uma sequência. Bom dia pra todo mundo, 11h45.
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3: Estamos de volta com o Novelas. E agora é hora de mergulhar nas emoções de quem ama, cuida. Prepare-se para o capítulo de hoje. Gente, o Pedro descobre um rastreador no carro e a tensão aumenta. Kleber tenta convencer Helenice a denunciar o Tom. Ademir pede ajuda para Pilar sair do país. Imagine só. Yuri e Adriana já desconfiam que Pedro pode estar em perigo. E não estão errados. O Tom arma para cima do Pedro. A Silvana não curte a aproximação do Tiago com a Nancy. E o André descobriu com o que Diná trabalhava e como conheceu Arthur. O mais chocante, Yuri e Adriana veem o carro do Tom bater no veículo do Pedro, que sai da pista. Tom avisa Pilar que o serviço foi feito, mas ufa, a Adriana salva o Pedro. Que alívio! Que reviravolta, hein? O nosso bate-papo sobre as novelas chega ao fim. Muito obrigada pela sua companhia maravilhosa em mais uma parte do programa. Continue acompanhando as suas novelas favoritas e a gente se encontra na próxima edição do Novelas. Um beijo enorme e até lá!
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7: 11:50.

Elton John, The One, faltando 4 minutos agora para meio-dia. Gente, ponto final na edição de hoje aqui do nosso programa. Um abraço aí para todo mundo, valeu pela companhia, aproveite a sua terça-feira. Amanhã a gente se encontra às 8 para mais um Bom Dia Conte por aqui. Valeu, tudo de bom, aproveite seu dia, até amanhã, tchau.

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2: Pesquisa recente aponta que mais da metade dos brasileiros avaliam o governo atual como ruim ou péssimo, com alta desaprovação. Uma pesquisa recente da Atlas Intel, em parceria com a Bloomberg, mostra que o governo tem 53,4% de desaprovação entre os entrevistados, enquanto 44,7% aprovam a gestão. Na avaliação mais específica sobre a administração, 51,9% consideram o governo ruim ou péssimo, um número que chama a atenção, viu? Já 36,9% classificam como ótimo ou bom, e 11,2% avaliam a gestão como regular.
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0: Meio-dia e quatro.
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3: Terça-feira, 13 de outubro de 2026, está começando no seu rádio a edição 4.856 do Jornal Mato Grosso no ar, o maior programa de rádio jornalismo do estado de Mato Grosso.
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3: Eu sou Mariana Ramon e destaco as principais notícias de hoje para você que nos acompanha por uma das dezenas de emissoras de rádio que veiculam o Jornal Mato Grosso no ar. Deputado reeleito defende qualificação de mulheres cuidadoras.

0: agora uma breve reflexão que está no livro de Lucas, capítulo 1, versículo 50.
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0: E a sua misericórdia é de geração em geração sobre os que o temem.
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0: Caso você queira interagir com nossa equipe, entre em contato conosco pelo e-mail jornalmatogrossonoar@gmail.com. Faremos nosso primeiro intervalo e voltaremos com as notícias.
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0: meio-dia e 11.
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3: Abrimos este bloco de notícias com a previsão do tempo para o estado de Mato Grosso.
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3: Segundo a agência Climatempo, Clima e Previsão, o tempo nesta terça-feira em Mato Grosso vai ser de sol com muitas nuvens e possibilidade de pancadas de chuva em diversas regiões. A temperatura no estado permanece estável e terá a mínima de 22 e máxima de 40 graus.
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3: O deputado estadual Carlos Avalone prepara um projeto para ampliar o acesso aos serviços de saúde mental em Mato Grosso, com a proposta Fila Zero, voltada à redução do tempo de espera por atendimento. A iniciativa busca fortalecer a assistência à população e ampliar o acesso ao acompanhamento especializado. A reportagem é do Jota Passarinho.
4: O deputado estadual reeleito Carlos Avalone, do PSDB, quer transformar o atendimento em saúde mental em uma das principais prioridades do próximo mandato na Assembleia Legislativa de Mato Grosso. O parlamentar prepara uma proposta para reduzir as filas de espera por psicólogos e psiquiatras e pretende apresentar o projeto Fila Zero ao governador reeleito Otaviano Pivetta. Segundo Avalone, a espera por atendimento pode ultrapassar 2 anos em Mato Grosso. Para enfrentar o problema, a proposta prevê ampliar equipes de profissionais, fortalecer a rede de atenção psicossocial, qualificar os centros de atenção psicossocial, os CAPs, e utilizar a telemedicina para acelerar o acesso aos profissionais. O plano também contempla o atendimento a pessoas com autismo.
5: Eu tenho certeza absoluta que o governador Pivetta tem sensibilidade suficiente para, quando eu apresentar para ele o nosso Fila Zero da saúde mental, que eu já preparei e está pronto. Eu não quis usar muito isso na campanha, mas agora, pós-campanha, com o mandato já consolidado, eu quero ter uma audiência com o governador específica para a saúde mental, para discutir e mostrar da importância que tem o governo comprar esta missão junto com a gente, junto comigo e junto com a Assembleia. E aí sim nós temos que, num mandato de 4 anos, nós temos como colocar uma fila zero, fazer com que as coisas aconteçam com maior que a necessidade que a população tem.
4: Além da saúde mental, Avalone pretende ampliar a oportunidade para mulheres que dedicam boa parte da vida aos cuidados de familiares, muitas vezes sem remuneração. De acordo com os números citados pelo deputado, são cerca de 230 mil mulheres nessa condição em Mato Grosso, diante de aproximadamente 5 mil homens. A proposta defendida pelo parlamentar é identificar essas cuidadoras, oferecer qualificação profissional e criar condições para que possam desenvolver atividades remuneradas dentro de casa, sem abandonar a assistência aos familiares. A iniciativa integra a discussão sobre o chamado Orçamento Mulher. Ao avaliar os desafios do próximo governo estadual, Avalone reconhece os avanços fiscais e os investimentos em infraestrutura realizados na gestão anterior, mas defende uma mudança de postura no relacionamento com a população. Para ele, além de construir hospitais e melhorar estruturas públicas, é necessário garantir atendimento de qualidade, escuta e acolhimento. O deputado cita como exemplos positivos a disposição do governador Otaviano Pivetta para dialogar diretamente com os profissionais do SAMU e representantes dos pescadores. Na avaliação dele, a proximidade com a sociedade precisa ser uma característica permanente da administração pública.
5: Mas assim, o governo não conseguiu mostrar para a sociedade um lado mais humano. Está faltando mostrar isso, sabe? E não é só mostrar, é mostrar e executar, né? Algumas coisas foram executadas, mas tem espaço para mais. Então, assim, um olhar mais olhando para as pessoas, sabe? Isso nós precisamos ver, é o atendimento melhor. É a forma, não é só o prédio ser melhor, é o atendimento ser melhor dentro desse prédio bonito. é as pessoas serem melhores acolhidas. Está faltando acolhimento, sabe? Então isso não é uma crítica a quem passou. Isso é um desafio para quem entrou, sabe? Precisava ser feito tudo o que foi feito. E eu não quero tentar manchar nem um pouco o excelente trabalho que o Mauro fez e que foi feito pelo governo, inclusive que eu estava junto como base desse governo. Mas agora tem que fazer, o Piveta tem que fazer o que ele falou na campanha, e eu acredito que ele vai fazer. O que, que é? Eu vou fazer melhor.
4: A Valone também atribui à Assembleia Legislativa um papel importante na cobrança pelo cumprimento das leis existentes e no acompanhamento das políticas públicas. Para o parlamentar, o desafio é manter o equilíbrio das contas estaduais e, ao mesmo tempo, aproximar o poder público das necessidades reais da população. Reeleito com mais de 31 mil votos, o deputado afirma que chega ao novo mandato com um ânimo renovado e disposição para ampliar o trabalho nas áreas sociais e de saúde. A prioridade, segundo ele, é fazer com que as propostas se convertam em atendimento efetivo para os matogrossenses. De Cuiabá para o Mato Grosso do Ar, J. Passarinho.
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3: O Senai de Mato Grosso vai oferecer 10.700 vagas para cursos técnicos integrados ao ensino médio a partir de 2027. A iniciativa faz parte de uma parceria com o governo do estado por meio da Secretaria de Educação, a SEDUC. A reportagem é de Simone Guedes.
0: As oportunidades são destinadas a estudantes que ingressarão no primeiro ano do ensino médio da rede pública estadual. Ao todo, serão 306 turmas distribuídas em 140 escolas de 45 municípios mato-grossenses. Os estudantes poderão escolher entre 15 cursos técnicos, incluindo administração, informática, logística, marketing, mecânica, desenvolvimento de sistemas e segurança do trabalho. Também serão oferecidas formações em automação industrial, eletrotécnica, eletromecânica, mecatrônica, mineração, publicidade, recursos humanos e manutenção e suporte em informática. Pauliane Araújo, gerente do ensino profissional e superior do Senai Mato Grosso, fala para quem é a oportunidade.
6: Essa é uma oportunidade para quem vai cursar o primeiro ano do ensino médio e, ao mesmo tempo, quer ter acesso a uma formação profissional técnica.
0: A disponibilidade dos cursos varia de acordo com cada escola. As matrículas para novos estudantes da rede estadual devem ser realizadas até o dia 16 de outubro de 2026, exclusivamente pelo portal da SEDUC. O prazo também contempla alunos que desejam mudar de escola dentro da rede estadual e aqueles que pretendem retomar os estudos. Pauliane destaca as oportunidades oferecidas aos estudantes.
6: O estudante tem contato com os conteúdos da educação básica e também com conhecimentos específicos de uma profissão, podendo desenvolver novas habilidades e conhecer melhor diferentes áreas de atuação.
0: A parceria entre o Senai e a SEDUC começou em 2022 e vem ampliando gradativamente o acesso à educação profissional. Para 2027, a previsão é alcançar 18.500 estudantes, considerando os 3 anos de formação em 154 escolas de 48 municípios. Mais informações e matrículas estão disponíveis no portal oficial da Secretaria de Estado de Educação de Mato Grosso. De Cuiabá, Simone Guedes, para o Jornal Mato Grosso no Ar.
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3: A campanha Outubro Rosa já está em curso em todo o país. Para a conscientização da importância da prevenção e do tratamento precoce do câncer de mama e de colo de útero. Confira os detalhes com a Silvia Munhato.
7: Outubro é o mês de conscientização sobre a prevenção e tratamento do câncer de mama e também do câncer de colo de útero. É o Outubro Rosa. A deputada Flávia Moraes, do MDB de Goiás, procuradora adjunta da Secretaria da Mulher da Câmara dos Deputados, afirma que já ocorreram muitos avanços na legislação, como a fixação de prazo de 30 dias para a realização de exames após a consulta inicial e de 60 dias para o início do tratamento de qualquer tipo de câncer após o diagnóstico. Flávia Moraes citou as projeções do Instituto Nacional de Câncer para o câncer de mama no triênio 2026-2028.
8: A previsão do INCA para esse ano é de mais de 78 mil novos casos no Brasil. No meu estado de Goiás, mais 2.150 casos, novos casos também. Então, a gente tem uma preocupação muito grande de poder ter esse diagnóstico precoce.
7: A deputada explicou a importância da prevenção para as mulheres e para o Sistema Único de Saúde.
8: Quando o paciente é diagnosticado no estágio mais avançado, o custo para o sistema é muito maior. E o que a gente tem hoje é mais de 50% dos diagnósticos são tardios. Então, a gente precisa investir na prevenção. O colo de útero também é outro tipo de câncer. Tem uma janela de mais de 5 anos. Então, é possível que esse paciente, se ele fizer de 2 anos em 2 anos a prevenção bem feita, ele dificilmente vai ter essa lesão avançando para um câncer.
7: Flávia Moraes disse que ainda há muito o que fazer, porque muitos estados não têm conseguido cumprir os prazos legais. Da Rádio Câmara de Brasília, Silvia Minhato.
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3: 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Após o intervalo, voltaremos com mais notícias.
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0: 12:26.
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3: O Jornal Mato Grosso no ar volta agora com a previsão do tempo para a capital mato-grossense.
2: Chuva ou sol, frio ou calor, vamos de previsão do tempo.
3: Segundo a agência Climatempo, Clima e Previsão, o tempo nesta terça-feira em Cuiabá vai ser de sol e aumento de nuvens de manhã, pancadas de chuva à tarde e à noite. A temperatura na capital permanece estável, com máxima de 37 graus.
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3: O comércio e o setor de serviços de Mato Grosso devem abrir cerca de 1.200 vagas temporárias. As contratações atendem à alta demanda do Dia das Crianças, por exemplo, 12 de outubro, Black Friday e também Natal. Quem traz os detalhes é o Sérgio Pastor.
4: O setor já lidera a geração de empregos no estado, à frente do agro e também da indústria. As mulheres e jovens estão entre os mais procurados para preencher essas vagas. Mulheres e jovens de até 24 anos conquistaram quase 3 mil vagas de emprego em empresas do comércio e do serviço de Mato Grosso em agosto. Desde janeiro, o setor contratou mais de 127 mil jovens. O presidente da Federação de Comércio e Diretores Logistas de Mato Grosso, Davi Pinto, explicou a razão da preferência do setor por jovens e mulheres.
5: É uma campanha que nós temos também dentro do estado, assim como nós, como outras entidades, de trazer o jovem aprendiz, né, para estar dentro do seu primeiro emprego, pelo menos. Então é uma oportunidade que nós temos hoje no estado, que há uma grande quantidade de vagas em aberto. Isso soma-se também às mulheres, né, que de certa forma estão indo empreender. Eu vou citar um exemplo aqui, a costureira, né? Muitas vezes a costureira estava lá, não estava formalizada, agora ela formalizou, cresceu, está gerando mais emprego, trazendo outras pessoas ali para ajudar nas suas atividades. Então esse número chama atenção justamente por causa dessas situações.
4: Em Mato Grosso, houve 53.500 contratações e 53.400 demissões. Davi Pinto destacou que a reforma tributária contribuiu para o crescimento do setor.
5: Na verdade, o prestador de serviço, né, vem gerando bastante emprego, mais emprego esse ano aqui no nosso estado, justamente porque é uma cadeia que, principalmente por causa da reforma tributária que nós temos aí no Brasil, essas pessoas vêm se adaptando, vêm se tornando legal, para dentro da legalidade, automaticamente houve essa migração e as pessoas, muitas às vezes, estão saindo dos empregos e também indo empreender de alguma forma. E quando ele vai empreender, ele abre ali uma empresa de prestação de serviço, começa a dar certo e automaticamente essa pessoa vai também começar as contratações, carteira assinada, por esse grande número que a gente tem tido aí no estado do Mato Grosso.
4: Cerca de 1.200 trabalhadores devem ser contratados pelo setor de comércio e serviços nos próximos meses, para atender a demanda de consumidores de fim de ano. De Brasília, Sérgio Pastor, para o Jornal Mato Grosso no Ar.
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3: O alcoolismo é uma doença que provoca muitos transtornos na vida da pessoa, da família e da sociedade. Mas é possível encontrar uma saída. O grupo Alcoólicos Anônimos pode te ajudar no processo de recuperação. Quem traz os detalhes é a Simone Guedes.
6: O alcoolismo é uma doença física, mental e emocional, reconhecida pela Organização Mundial da Saúde, a OMS, desde 1967. Quem nasce com a predisposição de desenvolver a doença parece ser o mais resistente da turma. É aquele que bebe em maior quantidade, tanto bebida alcoólica fermentada ou destilada, sem se sentir mal com isso. A doença é progressiva. Um dia a pessoa bebe ocasionalmente pela primeira vez, depois migra para o time dos bebedores sociais, bebendo em casamentos, batizados e festinhas. Depois, evolui para bebedor habitual, quando passa a beber todo final de semana e, em seguida, diariamente, até chegar à condição de bebedor alcoólico. Um dos nossos entrevistados, que passou pelo processo de recuperação junto ao Grupo de Alcoólicos Anônimos de Cuiabá, relata como não percebeu a evolução do primeiro gole até a dependência.
0: Bem, eu conheci o álcool desde criança. Na minha infância, já experimentava licores, né, nas rodas de festa de família. Mas eu só tive um porre quando eu já era adulto, com 20 anos, mais ou menos, né? E depois, nos 27 para 28, até os 29, eu bebi mais e tomei mais porres. Porém, em nenhum desses casos, eu tive prejuízos materiais. Prejuízos foram de saúde e emocionais. E até que chegou um momento em que a minha empresa, em que eu trabalhava, recomendou que eu procurasse Alcoólicos Anônimos. E eu procurei, estou até os dias de hoje sem experimentar álcool, nenhuma dose, em dia nenhum.
6: O alcoolismo é uma doença que não tem cura, mas que pode ser detida desde que a pessoa adote os princípios do programa de recuperação dos Alcoólicos Anônimos e aceite que é preciso evitar o primeiro gole. Alcoólicos Anônimos são grupos de ajuda onde os participantes trocam experiências, tomam conhecimento do que pode ser feito para não beber, são ajudados e passam a ajudar outras pessoas que chegam com o mesmo problema. Os Alcoólicos Anônimos em Mato Grosso podem ser contactados pelo telefone 65-3321-1020 ou pelo site www.aa.org.br. De Cuiabá, Simone Guedes para o Jornal Mato Grosso no Ar.
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3: Fim da escala 6-1 volta ao debate no Senado nesta terça-feira. Davi Alcolumbre marcou votação para quarta-feira. Quem traz os detalhes é a Sayonara Moreno.
7: Nesta terça-feira, a PEC, que acaba com a escala de trabalho 6-1, volta ao debate no Senado. O presidente da Casa, senador Davi Alcolumbre, marcou para a próxima quarta-feira o primeiro turno da votação da proposta de emenda à Constituição. Mas antes disso, o texto precisa passar por mais duas sessões de discussão previstas para terça e quarta-feira, seguido da votação. Ao anunciar a data, Davi Alcolumbre disse que caberá a cada senador decidir com liberdade, consciência e convicção. A PEC 221 de 2019 prevê 2 dias de descanso por semana sem redução salarial. Com isso, a jornada semanal cairia das atuais 44 para 40 horas durante um período de transição de 14 meses. A matéria foi aprovada pela Câmara dos Deputados em maio deste ano, em 2 turnos, e encaminhada ao Senado. Como altera a Constituição, a proposta precisa ser aprovada em 2 turnos nas duas casas do Congresso. Na votação da próxima quarta, a PEC precisa do apoio de pelo menos 49 dos 81 senadores para ser aprovada em 1º turno. Pelo regimento do Senado, depois dessa etapa, a proposta ainda precisa passar por outras 3 sessões de discussão antes da votação em 2º turno. Caso o texto seja alterado no Senado, deve retornar para apreciação na Câmara. Se o texto não for alterado e for aprovado nos 2 turnos do Senado, segue para promulgação. Da Rádio Nacional em Brasília, Sayonara Moreno.
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0: Meio-dia e 40.
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3: Abrimos este bloco destacando agora a previsão do tempo para a região de Diamantino.
2: Chuva ou sol, frio ou calor, vamos de previsão do tempo.
3: Segundo a agência Climatempo, Clima e Previsão, o tempo na região de Diamantino vai ser de sol com muitas nuvens à tarde. À noite, a nebulosidade diminui. A temperatura na região permanece estável e terá a máxima de 35 graus.
2: É hora de destacar as notícias do campo. Mato Grosso Rural.
3: Após a separação de seu negócio de sementes, a Corteva passa a concentrar sua atuação na proteção de cultivos. A companhia prevê o lançamento de 12 novos princípios ativos na próxima década, incluindo 5 biológicos. Em entrevista ao Mato Grosso no Ar, no GAF, em São Paulo, o presidente da empresa para a América Latina apresentou as perspectivas dessa nova fase. Quem traz os detalhes é o Rômulo Bessa.
4: Da escolha da semente à proteção da lavoura, cada etapa da produção exige decisões do agricultor. E para acompanhar os desafios do campo, as empresas do setor também estão reorganizando suas operações. A Corteva concluiu no dia 1º de outubro a separação de seu negócio de sementes e genética avançada, que passou a operar de forma independente como Vailor. A Corteva segue com foco exclusivo na proteção de cultivos, com produtos químicos, biológicos e tecnologias para tratamento de sementes. Em entrevista ao Mato Grosso no Ar, durante o GAF em São Paulo, o presidente da Corteva para a América Latina, Felipe Daltro, explicou que a proposta é transformar a pesquisa em soluções para o produtor com mais agilidade.
5: Olha, quando a empresa tem uma carga de inovação tão grande vindo, chega num momento que você precisa ter foco, agilidade e transformar tudo isso em valor real para o nosso cliente agricultor de uma forma muito mais rápida.
4: O planejamento global da companhia prevê o lançamento de 12 novos princípios ativos na próxima década, sendo 5 biológicos. São os componentes responsáveis pela ação dos produtos utilizados na proteção das lavouras. Segundo a Corteva, as pesquisas incluem a descoberta de micro-organismos e o desenvolvimento de novas tecnologias para atender às necessidades dos agricultores. Nesse novo momento, Daltro destaca que o Brasil ocupa uma posição central na estratégia da empresa.
5: Na Corteva de proteção de cultivos e produtos biológicos, essa Corteva que eu lidero hoje na América Latina, o Brasil não é parte fundamental do crescimento, o Brasil é o coração da empresa. E isso é fundamentalmente, é estrutural, significa que tudo que a gente faz para o Brasil e pelo Brasil.
4: Essa atenção ao mercado brasileiro também passa por Mato Grosso. Para o executivo, a realidade das lavouras do estado ajuda a orientar o desenvolvimento e a aplicação de novas soluções. Daltro destaca o papel dos produtores mato-grossenses nessa estratégia.
5: Tão importante quanto o Brasil para a Corteva é o Mato Grosso para nós aqui no Brasil. É o coração do agro, é onde a gente testa as hipóteses, a gente aplica primeiro as nossas inovações, a gente já começa a saber numa fase como essa, se a safra vai dar boa ou vai dar ruim, olhando para o Mato Grosso, olhando para o Paraná, e aí você já define mais ou menos o que vai acontecer em termos de produtividade.
4: Além do desenvolvimento de produtos, o executivo aponta a proximidade com o agricultor e o conhecimento da realidade de cada propriedade como compromissos da nova fase. Atualmente, segundo a companhia, a Corteva atende produtores em cerca de 110 países. Os lançamentos previstos para a próxima década integram o planejamento global da empresa. De Sorriso, Rômulo Bessa, para o Mato Grosso Rural.
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3: Na coluna de hoje, o doutor Antônio Cabreira analisa a perda de competitividade do agronegócio brasileiro diante do custo Brasil e destaca as vantagens oferecidas pelo Paraguai, como impostos, juros e energia mais baixos, que favorecem a atração de investimentos e podem estimular a migração da produção. Confira.
0: Hoje eu quero comentar sobre o Paraguai.
6: Antônio Cabreira comenta.
0: O Brasil, ele está deixando o bonde passar e o Paraguai, nosso vizinho, está aproveitando. O nosso agronegócio é um dos mais eficientes do mundo. Nós temos tecnologia, produtividade, terras férteis, produtores extraordinários, mas estamos perdendo competitividade por causa de um problema que não está dentro das fazendas: o custo do Estado brasileiro. Veja alguns números. O imposto de renda nas empresas pode chegar a 34% no Brasil. No Paraguai, a alíquota geral é de 10%. Os juros brasileiros estão em 13,75% ao ano. No Paraguai, é apenas 5,5%. Já na energia elétrica, ela custa, numa comparação de tarifas, US$ 119 por megawatt-hora no Brasil. No Paraguai, apenas US$ 43. E a logística? O Paraguai, ele não tem saída para o mar, mas transporta cerca de 80% dos grãos pelos rios. Já aqui no Brasil, a participação hidroviária no escoamento de soja e milho para exportação é de apenas 17%. Até numa simples caminhonete, você encontra uma diferença gigantesca. Em São Paulo, por exemplo, uma caminhonete de cabine dupla com valor tributável de R$ 300 mil paga R$ 12 mil de IPVA por ano. No Paraguai, aplicando uma alíquota de 0,3% sobre a mesma base hipotética, seriam R$ 900. É isso mesmo, R$ 12 mil de impostos aqui e no Paraguai apenas R$ 900. E ainda temos uma legislação trabalhista com jornada semanal normal de 44 horas contra 48 no Paraguai. Enquanto isso, o nosso governo aqui fala em industrialização, mas encarece o crédito, a energia e a produção. Ele fala em desenvolvimento, mas multiplica impostos e burocracia. O Brasil, é claro, produz riqueza, mas o risco é ver uma parcela cada vez maior da industrialização dessa riqueza acontecer do outro lado da fronteira. Não é que o Paraguai está roubando as nossas empresas, é o governo brasileiro que está tornando cada vez mais difícil investir aqui. O Brasil, infelizmente, está deixando o bonde passar. E pior, o nosso governo ainda cobra pedágio de quem tenta embarcar.
6: Antônio Cabreira comenta. 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
3: A chuva irregular tem atrasado o início do plantio da soja em Gaúcha do Norte, em Mato Grosso. Com o solo ainda seco e temperaturas elevadas, produtores aproveitam cada janela de umidade para avançar na semeadura. Confira os detalhes na reportagem do Sérgio Pastor.
7: O cenário aumenta a cautela diante dos custos elevados da safra e da necessidade de garantir uma boa implantação das lavouras. No município de Gaúcha do Norte, a expectativa é cultivar cerca de 230 mil hectares de soja na temporada 2026-2027. O plantio de soja começou de forma lenta e escalonada, diante da distribuição irregular das chuvas. Enquanto algumas propriedades já colocaram as máquinas em campo, outras ainda aguardam umidade suficiente para iniciar a semeadura. O atraso ocorre em um cenário de solo seco, temperaturas elevadas. Em uma das propriedades foram registrados até 65 graus na superfície do solo, enquanto o acumulado desde o início de setembro chegou a cerca de 80 milímetros. Na fazenda do produtor Adalberto Grando, o plantio começou pelas áreas irrigadas. Dos 2.100 hectares que serão cultivados com soja nesta safra, 600 hectares contam com irrigação e já foram semeados.
8: A gente falar que não tem impacto isso é não entender a sistemática. Porque por mais que a gente tenha uma proteção de palhada, por mais que a gente tenha uma estrutura melhor, mas o impacto ainda existe. Nossa área irrigada representa 25% da área total. É uma área considerável, mas perante o total ela é pequena. É um dilema que a gente simplesmente olha e pede a Deus. Porque o risco de plantar e plantar mal soja, nós estamos falando aí de um custo de mais de R$5.000 por hectare.
7: A expectativa do Sindicato Rural é que a oleaginosa ocupe aproximadamente 230 mil hectares no município na safra 2026-2027. Até agora, porém, a estimativa é de que apenas 5% dessa área tenha sido plantada, como explica o presidente do Sindicato de Gaúcha do Norte, Valdomiro Schultz.
9: Gaúcha do Norte, o que tem plantado é pouca coisa, poucas fazendas que plantaram. Eu mesmo não plantei nada porque na nossa área choveu bem pouco e não teve umidade suficiente ainda. Acredito que tenha uns 5% plantado. O custo hoje é muito alto, é tanto de semente, defensivos, adubação. E aí a gente precisa fazer a fazenda andar com cautela para que a gente não se afunde em dívidas.
7: Nas áreas de sequeiro, a decisão de semear depende da ocorrência de chuvas capazes de garantir umidade suficiente para a emergência das plantas. Parte desses talhões chegou a receber sementes na tentativa de aproveitar os primeiros volumes registrados, mas o estabelecimento das plantas ainda é acompanhado. Além da condição climática, o custo da safra pesa na decisão. Nos cálculos dos produtores, a implantação da soja deve ultrapassar R$5.000 por hectare, reduzindo a margem para erros em uma temporada de despesas elevadas. De Brasília, Sérgio Pastor, para o Mato Grosso Rural.
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3: Com produção da Rema Comunicação e Jornalismo, direção geral e de jornalismo de Vanderlei Munhoz, redação de Mariana Ramon, sonoplastia, efeitos sonoros e edição de Agnaldo Ramos, chega ao fim a edição 4.856 do Jornal Mato Grosso no Ar, veiculada em mais de 70 emissoras de rádio em todo o estado.
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3: Ouvir rádio é estar informado de tudo o que acontece. Por isso, o rádio é o seu companheiro fiel de todas as horas. E mais uma vez, o que aconteceu em Mato Grosso, você acompanhou com a equipe do Jornal Mato Grosso no Ar.
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3: Estaremos de volta na quarta-feira, neste mesmo horário. Um grande abraço a todos, tenham um ótimo dia e até amanhã.
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12: E no cenário econômico, as compras de soja da China estão redefinindo os preços no mercado externo, impulsionando os valores lá na Bolsa de Chicago. As compras massivas da China estão realmente balançando o mercado internacional. A demanda crescente por soja dos Estados Unidos tem sido a principal força por trás dessa alta, levando os preços do grão lá na Bolsa de Chicago a superar os 13 dólares por bushel desde setembro, o maior nível em 2 anos. A Isabela Garcia, analista da Stonex, explicou que essa movimentação está diretamente ligada ao compromisso cada vez maior da China com as importações americanas. O mercado continua otimista com a possibilidade da China adquirir nada menos que 25 milhões de toneladas do produto americano. Muita coisa, né?
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0: 12:59.
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2: Jean Martinazzo está transmitindo agora e você acaba de adentrar um refúgio emocional. Seja recebido calorosamente no Love Hurts, onde cada ritmo musical ressoa uma recordação, um frisson, uma história que pode ser espelhada na sua. Certas lembranças são quentes como o sol de inverno. Certas memórias insistem em permanecer. Agora, porém, deixe esta melodia te levar. Veio para te abraçar. Amar pode ser doloroso, mas aqui não escapamos. Sentimos, enfrentamos, transformamos a dor em melodia. E agora, deixe que a música fale por nós.
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0: Algumas melodias findam e nos envolvem em um profundo silêncio significativo. Mas o rádio continua. Ainda tem mais vindo.
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Vômito, diarreia, salivação excessiva. O mais importante é agir rápido e levar o bichinho ao veterinário. E não para por aí. Se você tem um aquário, saiba que o equilíbrio da água é crucial. Amônia, nitrito, nitrato, tudo tem que estar controlado para a vida aquática.

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0: 1:17.
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2: Regressamos e com o nosso retorno, certas emoções permanecem imunes ao tempo, porque existem narrativas que nos impactam, mesmo quando parecem ter sido superadas. Mesmo diante de feridas e silêncios, ainda assim vale a pena escutar o que o coração não esquece.
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2: No ar, Sport News. E aqui na América do Sul, a Argentina não poderá aposentar a camisa 10 de Lionel Messi, por conta das regras da FIFA. Sport News. E agora, falando de um craque que marcou época. Lionel Messi, depois de uma trajetória recheada de títulos e recordes pela seleção argentina, se despediu do time. No entanto, uma homenagem que muitos esperavam, a aposentadoria da camisa 10 em seu nome, não será possível. Isso se deve às regras da FIFA, a Federação Internacional de Futebol, que determinam a numeração em competições internacionais. Por exemplo, na próxima Copa do Mundo de 2026, os jogadores são obrigados a utilizar números de 1 a 26 em seus uniformes, sem exceções. A boa notícia para os torcedores argentinos é que em partidas amistosas, a equipe pode sim optar por deixar a camisa 10 sem ser utilizada, como uma forma de respeito e homenagem ao craque. Essa situação, aliás, nos faz lembrar de uma tentativa parecida e também frustrada de homenagear o ídolo Diego Maradona, antes do Mundial de 2002.
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5: 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O importante é seu pet sorrindo.
6: Começamos com os gatos vovôs. Eles podem ficar mais acordados à noite, ter sono interrompido, afetando a limpeza. Cuidado com a obesidade, pois gastam menos calorias. Menos tolerantes a temperaturas extremas e com sentidos comprometidos, ficam mais irritados. Para os pássaros, observe o comportamento. Agitação, desânimo ou troca de plumagem fora de época indicam problemas. Procure um veterinário qualificado para check-ups, vacinas e cuidados com bico, unhas. Mas não saia daí, porque o Momento Pet continua daqui a pouco.

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0: 1h31.
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2: Estamos de volta e o sentimento de saudade ainda está aqui ao seu lado. Quieta, mas constante como sempre. Intriga-me como lembranças específicas ganham vida no exato momento em que tentamos apagá-las do coração. Todavia, há elementos que decidem permanecer. Se não conseguirmos apagar o passado, que tal deixar uma nova melodia suavizar as coisas? Ouve essa.
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Algumas composições ressoam em nosso íntimo, outras apenas confirmam nossos saberes prévios. Agora deixe que a próxima te revele algo que você ainda não tinha notado. 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
8: Estamos de volta com o Momento Pet. Que bom ter você aqui com a gente. Na nossa primeira parte, pra gente conversar sobre os nossos amados bichinhos. Pra começar, a dieta dos cães. Eles geralmente não precisam de suplementos. Uma ração de qualidade, escolhida com atenção aos nutrientes e ingredientes, já oferece tudo. Pesquisar é fundamental para a saúde do seu amigão. Para quem tem peixes, uma curiosidade: a bexiga natatória. Esse órgão, um saco flexível sob a coluna, permite que o peixe flutue na água sem esforço, produz sons e até ajuda na respiração. A natureza é incrível. Chegamos ao final do Momento Pet. E a gente se encontra de novo no nosso próximo Momento Pet. Um grande abraço!

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2: A gente fala de inflação, que segue demandando cautela, com aquela pressão nos alimentos e nos núcleos de consumo. A Tendências, consultoria econômica, alerta para a necessidade de cautela com a inflação. Isso porque a reversão nos preços de energia e a pressão sobre os alimentos e também sobre os núcleos de demanda são fatores que demandam muita atenção. O resultado do Índice Nacional de Preços ao Consumidor Amplo, o famoso IPCA, referente ao mês de setembro, confirmou as expectativas do mercado e refletiu essa virada importante nos preços. Ou seja, o olho vivo nos números da inflação, pessoal.
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0: 2:05.
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2: Estamos ao vivo nessa terça, uma tarde perfeita para realizar grandes coisas.
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2: Oi, gente, tudo bem? Está no ar o Vem Com a Gente pela Rádio Conte. Sintonize 101.5 com vocês. Eu, Marcela, esperando que estejam prontos para uma tarde animada com o melhor da nossa seleção musical. Hoje temos uma programação que vai agitar a sua tarde com os melhores sucessos da atualidade, incluindo aquele sertanejo universitário que todos amam, para manter todos animados e muito mais. Afinal, a nossa missão é alegrar seu dia e melhorá-lo ainda mais. Claro que queremos a sua opinião. Envie seu WhatsApp para a gente no 65999-904664 e não deixe de nos seguir nas redes sociais também. Siga @ Rádio Conte Mirassol e curta o Facebook Conte Mirassol. Continue sintonizado aqui na Rádio Conte, que vem muita música boa por aí. Suba o volume e curta com a gente.

pessoal, gostaram do set de músicas que acabamos de ouvir? Aqui no Vem Com a Gente, a energia é alta toda tarde, como vocês adoram. Você, do outro lado, é o foco principal aqui na Rádio Conte, sempre conectado com a gente através de mensagens no WhatsApp ou interações nas nossas redes sociais. E agora vamos encher a sua tarde com mais melodias encantadoras, pois proporcionar boa música é o que fazemos de melhor aqui na Rádio Conte. Onde quer que você esteja, acompanhe-nos e curta cada segundo.

vocês estão ligados no Vem Com A Gente. Já curtimos várias músicas top juntos, né? E desejo que estejam gostando tanto quanto nós aqui na Rádio Conte. Só um momento que a diversão continua e logo mais traremos mais hits pra deixar sua tarde ainda melhor. Voltaremos num piscar de olhos, é rapidinho. Nesse intervalo, não hesite em mandar sua mensagem pra gente pelas redes sociais ou pelo WhatsApp. Recordando, estamos sempre aí com você onde você estiver. Já voltamos.

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aí, pessoal, aqui é o Vem Com A Gente, de novo na sua tarde, prometendo mais diversão e os sucessos que você adora. Fique com a gente, mergulhe nessa vibe fantástica. E lembre-se de participar com a gente através do Instagram, Facebook, sem esquecer do WhatsApp, pelo número 65999904664. Estamos curiosos para conhecer as suas ideias e mensagens. Seja com curiosidades, pedidos musicais ou aquelas palavras especiais, conte com a gente. Já já mais músicas fantásticas estão vindo para manter você animado nesta tarde junto com a gente. Esteja pronto para uma sequência de grandes sucessos que irá agitar ainda mais o seu dia. Bora lá!

0: Incrível essa atmosfera, hein, pessoal? Não vem com a gente? A festa nunca acaba e sempre trazemos aquela música que levanta qualquer astral. Ótima pra dar aquele impulso na sua agenda diária. A tarde mal começou. Esteja pronto pra mais sucessos musicais que vão te fazer curtir sem limites. Não mude da 101.5, porque a Rádio Conte sempre traz a melhor música pra onde quer que você esteja.
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Tá uma tarde deliciosa ao som desses hits incríveis, não tá? Continuem aproveitando nesse momento, porque tem bastante coisa boa vindo por aí. Estamos aquecendo tudo por aqui na Rádio Conte, não saia daí. Em breve retornamos trazendo os hits que você tanto adora. A Rádio Conte está com você em qualquer lugar. Continue sintonizado, pois tem muito mais música de qualidade vindo aí depois do intervalo. E não esqueça de mandar o seu alô pelo WhatsApp ou pelas redes sociais da Rádio Conte. Queremos ouvir você.

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Aumente o som e sinta a vibe, pois temos ainda mais hits pra você aproveitar. Continue com a gente na Rádio Conte, onde quer que você esteja. E voltamos a todo vapor aqui na sua tarde animada. Você está no lugar certo pra capturar cada vibração desse ritmo irresistível que é a marca registrada da Rádio Conte. Fique pronto pra mais um conjunto de sucessos pra marcar a sua tarde. E não se esqueça de mandar aquela mensagem pra gente através das redes sociais. Conte-nos tudo sobre a sua experiência como setlist de hoje, e ainda tá só começando a tarde, viu? Vem muito mais por aí.

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1: a... Recentemente curtimos juntos um conjunto impressionante de músicas que faz a nossa tarde ficar super animada. No Vem Com A Gente, mantemos sempre um clima repleto de felicidade e energias positivas, apresentando pra vocês os top hits atuais e as músicas que falam direto ao coração. A interação continua, mantenha-se conectado e não deixe de nos seguir nas redes sociais da Rádio Conte. Eu tô sempre te aguardando e agora eleve o som e venha junto.

0: essa moça é pra casa, São Paulo!
1: Essa é pra casar, viu?
2: E aí, pessoal, espero que estejam aproveitando uma atmosfera única que só nós conseguimos criar, e as faixas que tocaram até agora foram espetaculares, não acham? Vamos fazer um intervalinho agora, mas sem estresse. Em breve, retornamos com mais hits espetaculares pra animar sua tarde. Continue com a gente. Partilhe aquela mensagem no Facebook, Conte Mirassol, no Instagram, arroba Rádio Conte Mirassol, e no WhatsApp, 65999904664, aqui da Rádio Conte. Porque aqui no Vem Com A Gente, a diversão é sem fim. Não saia daí que já voltamos. We'll be right back.

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0: Retornamos com mais um fluxo de energia positiva na Rádio Conte. Segure-se, pois a nossa tarde promete continuar animada. É o momento ideal para deixar a música invadir seu lar e turbinar seu dia. A todos sintonizados, uma coisa é certa. Nosso objetivo é disseminar felicidade e som de qualidade para todos. Mande a sua mensagem pelo WhatsApp e participe ativamente com a gente. Queremos muito escutar o que você tem a dizer. Continuamos com mais faixas musicais para tornar a sua tarde ainda mais prazerosa. Não saia daí que temos uma seleção especial vindo por aí.
1: Barulho aí!

rolar um set maravilhoso aqui na Rádio Conte. Com certeza, esses ritmos deixaram nossa tarde ainda mais empolgante, cheia de energia. Por aqui, a energia tá sempre no máximo, trazendo para você os maiores lançamentos do momento pelo Vem Com A Gente. Não mude de estação, porque estamos preparando mais sucessos musicais para você.

Gente, que energia boa nessa tarde, não acha? As canções que foram tocadas adicionaram aquela dose extra de ânimo e deixaram tudo ainda melhor. E olha que isso é só o começo. Pausa rápida agora, fique atento porque já já temos mais hits pra você se divertir. Continue conosco. Use esse tempinho pra conversar com a gente. Nosso número do WhatsApp é o 65999904664. E não esqueça de seguir as últimas notícias no arroba rádio Conte Mirassol e no Facebook Conte Mirassol. Sempre com os melhores hits pra sua tarde. 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
2: Uma boa notícia lá da Europa, com as bolsas de valores subindo, trazendo um certo alívio. O mercado europeu trouxe um respiro. Os principais índices de ações lá na Europa registraram alta, dando uma trégua nas perdas que vinham acontecendo recentemente. Esse movimento de alta veio com o apoio de um alívio nos preços do petróleo e também nos títulos soberanos. É um sinal de que, mesmo com a volatilidade, alguns setores conseguem encontrar caminhos para se recuperar.
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2: Já no futebol brasileiro, o Grêmio sofre um transfer ban da FIFA e está impedido de registrar novos jogadores.
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2: Agora, virando a nossa atenção para o futebol brasileiro, uma notícia que pegou o Grêmio de surpresa. O clube gaúcho sofreu um chamado transfer ban, uma punição imposta diretamente pela FIFA. Com isso, o Grêmio está impedido de registrar qualquer novo jogador por um período de 3 janelas de transferências. Essa restrição pode ser suspensa antes, caso a dívida em questão seja quitada. A punição foi motivada por valores pendentes, que estão relacionados à contratação do meia colombiano Miguel Monsalve. O Grêmio adquiriu o jogador do Independiente Medellín em julho de 2024, e atualmente Monsalve está emprestado ao Estudiantes da Argentina. Vale lembrar que antes mesmo dessa decisão da FIFA, o tricolor gaúcho já havia enfrentado um bloqueio preventivo, aplicado pela ANRESF, que é o órgão responsável pela fiscalização do fair play financeiro no nosso futebol. Uma situação delicada para o planejamento do time.
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0: ouvintes da Rádio Conte, as canções que tocaram agora pouco embalaram de forma única a nossa tarde, não acham? Esperamos que estejam aproveitando muito assim como nós. Não há nada como manter esse astral lá no alto, onde quer que você esteja. Está bombando a interação de vocês nas redes sociais e no WhatsApp. Sempre é um show à parte ver essa energia toda. Então não perca tempo, ajuste-se, que temos muita música boa vindo para agitar ainda mais seu fim de tarde.
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estão vendo que tarde linda temos hoje? Acabamos de ouvir umas faixas espetaculares nesse clima perfeito. E tomara que estejam gostando, viu? Porque daqui a pouco vamos trazer mais músicas que vão tocar o coração de vocês. Como sempre, aqui na Rádio Conte. Pausa rápida na programação, mas já aproveita para seguir a gente no Instagram, @RadioConteMirassol, e no Facebook, Conte Mirassol. Já já voltamos com os sucessos que você não cansa de ouvir e aquele alto astral que só a nossa tarde tem. Fiquem atentos, pois temos muito mais música boa vindo por aí.

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0: aí, galera, estamos ao vivo mais uma vez no Vem Com A Gente da Rádio Conte. Eu sou a Marcela e gostaria de agradecer a todos pela sintonia. Não saia daí que temos uma seleção incrível de músicas para fazer a sua tarde mais especial, esteja onde você estiver. Envie sua mensagem pelo WhatsApp no 65999904664 e aproveite para nos seguir nas redes sociais. Instagram, @ Rádio Conte Mirassol e Facebook, Conte Mirassol. Estamos sempre conectados para ouvir a sua opinião. Chega de enrolação, vamos direto ao ponto. Mais músicas para você, volume no máximo.
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pessoal, aqui é o Vem Com A Gente, de volta aqui na Rádio Conte. A tarde está cheia daquela vibe agradável, que é sempre um prazer compartilhar com vocês. Aproveite para enviar sua mensagem através do WhatsApp no 65999904664 e siga-nos nas redes sociais, Instagram, @RadioConteMirassol, Facebook, Conte Mirassol. Estamos sempre atentos às suas impressões. Que tal retornarmos ao essencial, hein? Continue no ritmo, pois vem mais música de primeira para você desfrutar imediatamente.

pessoal, tomara que vocês estejam aproveitando essa tarde maravilhosa aqui na Rádio Conte. Estamos com uma seleção de músicas sensacionais. Mas não saia daí porque tem mais música boa vindo por aí. Estaremos de volta em instantes com mais sucessos para sua tarde. Aproveite esse momento para nos enviar mensagens pelas redes sociais ou pelo WhatsApp. Não vá embora que a melhor seleção musical vem aí para fazer a sua tarde um momento inesquecível. Fique ligado.

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0: 13:37.
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2: Pessoal, a tarde acaba de começar aqui na Rádio Conte, a animação está a mil. Por que não aproveitam para enviar sua mensagem pelo WhatsApp, hein? Estamos atentos e ansiosos para escutar vocês. Não sai daí que a energia só aumenta, logo mais as faixas que você ama vão animar ainda mais seu dia. Fique ligado porque vem hit por aí. É isso aí, galera, hora de música para elevar ainda mais o astral dessa tarde relaxante e vibrante. Dá o play e se joga com a gente.

0: pessoal conectado aqui na Rádio Conte. Tomara que vocês estejam curtindo muito essas canções maravilhosas que acabamos de tocar. Adoro estar aqui com vocês, espalhando essas boas vibrações e descontração que só o Vem Com A Gente oferece. E ainda tem muito mais por vir. Prepare-se para continuar essa jornada musical, porque agora vem mais músicas por aí. Fique ligado, onde você estiver.
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pessoal, que clima maravilhoso. Apenas aproveitamos uma música incrível aqui nessa tarde agradável da Rádio Conte. Mantenha-se nesse clima com a gente. Fique ligado, não saia daí, porque após o intervalo tem mais hits pra alegrar seu dia. E não esqueça de interagir com a gente, mande sua mensagem pelo WhatsApp no 65999904664. E nos siga nas redes, @RadioConteMirassol e Conte Mirassol no Facebook. Queremos ouvir a sua opinião. Mantenha-se por aqui com a gente na Rádio Conte, aproveitando essa vibe incrível. Logo mais temos mais música de qualidade pra você. Eu tô de volta no instante.

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4: O Everton, tradicional clube da Inglaterra, pode ser vendido por um grupo americano que o adquiriu há menos de 2 anos.
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4: O Friedkin Group, um conglomerado americano, fez um anúncio oficial. Está ativamente em busca de novos investidores para assumir o controle total do clube. Essa movimentação ocorre em um período de menos de 2 anos desde que o grupo adquiriu o Everton, lá em dezembro de 2024. A decisão, como era de se esperar, vem em meio a uma série de desafios, tanto financeiros quanto esportivos, e também no processo de transição para o novo estádio, que está sendo construído em Liverpool. O Friedkin Group, que já é conhecido por ser proprietário da Roma, da Itália, havia comprado impressionantes 98,8% das ações do Everton. O valor dessa transação foi de cerca de 500 milhões de libras. Agora, a busca por novos parceiros visa principalmente garantir uma maior estabilidade e um futuro mais sólido para o clube.
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0: estamos encerrando mais uma edição incrível do nosso Vem Com a Gente aqui na Rádio Conte. Foi maravilhoso ter a companhia de vocês aproveitando as melhores músicas da tarde. Aqui é a Marcela, esperando que todos vocês tenham curtido e se deliciado com cada batida. Afinal, no Vem Com a Gente estamos sempre próximos, não importa de onde você esteja. E aí, já nos segue? Continuamos batendo um papo no Instagram, @RadioConteMirassol e no Facebook Conte Mirassol. Foi um prazer estar com vocês hoje. Encontro marcado na próxima transmissão aqui na Rádio Conte. Continuem conosco, pois ainda temos muitos hits para tocar. Até breve! Não esqueça, o Vem Com a Gente é pensado especialmente para você que acompanha a 101.5 e adora curtir uma boa música, cheia de alegria e vibrações positivas.
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2: O Departamento de Agricultura dos Estados Unidos, o USDA, divulgou suas estimativas mensais. O Departamento de Agricultura dos Estados Unidos, o USDA, divulgou suas estimativas mensais. A instituição elevou as projeções para a produção, consumo e exportação mundial de algodão para a safra 2026-2027. É um movimento importante que sinaliza as expectativas do mercado global para essa commodity. Os números detalhados divulgados recentemente indicam um cenário de maior oferta e demanda no comércio internacional do algodão, um dado fundamental para produtores e investidores.
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0: 4 e 7.
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2: Boa tarde, Mirassol. Que alegria imensa estar aqui com você nesta terça-feira, 13 de outubro de 2026. Está no ar o Vem com a Gente, com Pedro do Vale e sua companhia, na 101,5 FM, a Rádio Conte, onde você estiver. Vamos juntos, porque a tarde só está começando e vai até às 18 horas. Para essa tarde ficar ainda mais gostosa, lembre-se do Salmo 4. O Senhor enche o nosso coração de alegria e nos faz viver. Ver em segurança. Manda seu alô no WhatsApp 999 90 46 64. E para começar com o pé direito,

0: ganhar.
1: Boa tarde, galera da Conte. No Vem Com a gente vai rapidinho pra um break. Mas já já eu volto com muito mais pra você. Fique ligado na 101,5 FM, a Rádio Conte, onde você estiver. Manda um alô no nosso zap 99990-4664.

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Alô, alô, minha gente! Uma excelente tarde para você que tá ligadinho na 101,5. Estamos de volta com Vem Com A Gente, na Rádio Conte, onde você estiver. Um alô especial para a dona Iraci Gonzaga e para Valdete Severo e para todos vocês que estão na escuta do programa. Muito obrigado pelo carinho da audiência. Continuem ligadinhos, porque a tarde está só começando e a gente segue com muita alegria, muita energia nesta parte do programa. Prepare o coração e a garganta, porque o próximo sucesso é um clássico que não pode faltar. Vem aí Zezé Di Camargo e Luciano, com Cotovelo Vai Doer.

Boa tarde, galera! Que astral incrível aqui na Rádio Conte, 101,5 FM. Vem com a gente, porque a energia não para. Onde você estiver, manda seu recado no Conte Mirassol, no Facebook ou no Insta, @ Rádio Conte Mirassol. E claro, nosso WhatsApp é 999904664. Fica com a gente!

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1: Boa tarde, meu povo lindo da Rádio Conte. Que energia boa que a gente sente por aqui, viu? E você, claro, tá super bem acompanhado? A gente segue com essa vibração lá no alto. Essa tarde de terça-feira tá demais. E olha, nessa parte do programa, a gente vai dar uma rapidinha, só pra um café, um respiro, e já já a gente volta com muito mais. Fica ligado na 101,5 FM, a Rádio Conte, onde você estiver. Não desgruda da gente, hein? Pra interagir, mandar seu recado, é só chamar no nosso WhatsApp. Anota aí, 999-904664. E segue a gente lá no Facebook, Conte Mirassol. E no Insta, @RadioConteMirassol. É rapidinho, já voltamos.

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tarde, pessoal! Estamos de volta na Rádio Conte, 101,5 FM. O Vem Com A Gente tá no ar. E nesta parte do programa, estamos com muito som, alegria e aquele clima que você ama. Aumenta o volume e cola com a gente, porque a Conte é onde você estiver. Quer mandar um recado? Pedir sua música? Chama no WhatsApp. É o 999-904664. Segue a gente no Instagram, @RadioConteMirassol. E curte lá no Facebook, Conte Mirassol. E pra começar essa virada, se prepara que vem um sucesso que gruda, hein? Pra você que tá aí curtindo a nossa companhia, Marcos e Belucci, Com Pena Que Seja Namora. É pra agitar a sua tarde.

0: Boa tarde, galera. Chegando junto aqui na Rádio Conte, 101,5 FM. Que energia boa, hein? Seguimos com você onde você estiver, nessa parte super animada do Vem Com A Gente. É muita coisa legal rolando por aqui. Não desgruda, não, que a gente tá só começando a esquentar as turbinas. Manda seu recado, fala com a gente. No Facebook é Conte Mirassol, no Insta, @ Rádio Conte Mirassol. E o Zap é 99990 4664. Vem!
1: Barulho aí!

Que boa tarde sensacional na Rádio Conte 101,5 FM. Você tá no Vem Com A Gente, a sua companhia onde você estiver. Daqui a pouco a gente volta com tudo, mas agora é hora daquela pausa rápida. Não sai daí, hein? Manda um alô no nosso zap 9999-4664. 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

0: Boa tarde, estamos de volta com o Vem Com A Gente. Nesta parte, que alegria. Um abraço pro Juninho Greve e pra Kátia, em Glória do Oeste. Obrigado pelo carinho e companhia. É uma alegria fazer parte da sua tarde, viu?
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Boa tarde, galera. Que energia boa que a gente sente por aqui na Rádio Conte 101,5 FM. Onde você estiver, a gente te encontra com o Vem Com A Gente, hein? E nesta parte do programa, o astral só sobe. Manda seu recado, pede sua música, interage com a gente. Nosso WhatsApp é o 999904664. No Facebook é Conte Mirassol. E no Insta, @RádioConteMirassol. Vem com a gente, que a tarde tá só começando.

tarde, galera linda. Eu sou Pedro do Vale, aqui na Rádio Conte 101,5 FM, onde você estiver. No Vem Com A Gente, estamos com a energia lá em cima. Mas agora, segure aí que a gente vai rapidinho pro nosso intervalo comercial e eu volto já já com muito mais para você. Fica ligado.

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2: O sistema de barter, a troca de produtos por insumos, ganha cada vez mais força no campo, como ferramenta essencial para o planejamento de custos dos agricultores. Com juros altos, crédito mais seletivo, oscilações nos preços das commodities e incertezas climáticas, os agricultores buscam novas estratégias. E uma delas que vem ganhando muito espaço é o sistema de barter. Essa ferramenta, que consiste na troca de produtos agrícolas por insumos, está se mostrando cada vez mais vital para o planejamento de custos no campo. É uma alternativa inteligente que ajuda a otimizar a gestão e mitigar riscos em um ambiente tão dinâmico quanto o agronegócio brasileiro.
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1: Como é bom ter a tua companhia aqui comigo. Tudo bem com você? Mais um dia aí de muitas bênçãos para nós, é claro, né? Mais um dia que o nosso Senhor nos deu para pontuarmos aquilo que precisa ser renovado, transformado, lapidado e tomado uma nova direção, é claro. Deus nos está dando a oportunidade para mim, para você e para todos aqueles que queiram viver uma nova vida em Jesus. Gratidão pela tua companhia, gratidão por você estar aqui comigo. E hoje nós vamos aprender um pouquinho mais sobre o livro de Provérbios. Nós estamos aqui estudando este livro que traz uma sabedoria muito grande acerca da nossa vida, acerca da nossa existência, das escolhas que fazemos, dos perigos disfarçados que muitas vezes a gente nem sabe, né? E de repente já está ali numa situação muito delicada. O livro de Provérbios é para isso, para nos alertar a vivermos com mais consciência, sabedoria na palavra de Deus. E hoje, em capítulo 5, vem dizendo assim, 5:15, beba água da sua própria cisterna, água corrente do seu próprio poço. Provérbios 5 traz um alerta sobre a sedução, sobre as conquistas e escolhas que acontecem e que também aparecem prazerosas no começo, mas podem trazer prejuízos mais tarde. Este capítulo nos ensina que nem tudo aquilo que desperta desejo deve ser seguido. Existem situações que começam como uma simples curiosidade, uma conversa como uma aproximação, mas podem nos levar para lugares nos quais será muito difícil sair depois. Por isso, sabedoria também é reconhecer o perigo antes de entrar nele. Deus nos ensina a valorizar aquilo que é verdadeiro e saudável, especialmente dentro dos relacionamentos. Não precisamos procurar fora aquilo que pode ser construído com fidelidade, respeito e compromisso. Também existe uma lição sobre limites. Não devemos confiar demais nas nossas próprias forças. Às vezes pensamos, eu sei por onde ir, mas justamente quando acreditamos que temos o controle, que podemos acabar ultrapassando os limites. Não espere que as consequências possam chegar para que você reconheça que determinado caminho não era para você. E se acaso você está passando por alguma dificuldade em ter sabedoria, ore comigo agora dizendo, Senhor, dai-me sabedoria para reconhecer aquilo que me pode afastar dos teus caminhos. Guarde os meus pensamentos, os desejos, os meus relacionamentos. Ensina-me a estabelecer limites e valorizar aquilo que é verdadeiro, saudável e honesto. O que eu não seja conduzida apenas pelo desejo, mas pela tua sabedoria. Eu oro em nome de Jesus. Amém. Reflita comigo no dia de hoje.
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0: 5 e 13.
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2: Boa tarde, minha gente. Que alegria ter você aqui. Estamos de volta com Vem Com A Gente, na Rádio Conte 101,5 FM, onde você estiver. Alô especial, com carinho, para o seu Geraldo aí em Quatro Marcos. Um abraço forte para Carmélia e, claro, para você que tá com o radinho ligado. Que Deus abençoe demais a tarde de vocês. Muito obrigado por escolherem a nossa programação. E agora, para embalar esse seu momento, prepare-se. Dino Franco e Mourai e a clássica Flor do Campo.

tarde, meu povo lindo! Que energia boa demais no ar, hein? Você tá ligado na Rádio Conte, 101,5 FM, a rádio onde você estiver. E a gente segue junto aqui, com muito astral, no seu Vem Com A Gente. Tem muito mais pra rolar, pra você curtir de verdade, pra vibrar com a gente. Manda um alô, participa, fala com a gente pelo WhatsApp, 99990-4664. Ou cola lá no Insta, é @RadioConteMirassol. Vem com a gente!

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1: Boa tarde, galera. Que energia boa que a gente tá curtindo por aqui no Vem Com A Gente na Rádio Conte, 101,5 FM. É sempre um prazer ter a sua companhia essa tarde com a gente. Daqui a pouquinho a gente volta, mas antes um rápido intervalo para você não perder nada. Fica ligado na nossa programação. Manda um alô no WhatsApp, é 99990-4664. Ou segue a gente lá no Instagram, @ Rádio Conte Mirassol. E no Facebook, Conte Mirassol. Rádio Conte, onde você estiver. A gente volta já.
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Boa tarde, Rádio Conte 101,5 FM. Estamos de volta com a energia lá em cima no seu Vem Com A Gente. Quero mandar um super alô para Rayane Araújo, para Rosilene Ramos e, claro, para você que está sempre ligadinho na programação da Conte. Onde você estiver, o nosso muito obrigado pela audiência e pelo carinho de sempre, hein? O Vem Com A Gente com Pedro do Vale segue firme e forte até às 6 da tarde, com muita música boa e a sua participação. E para seguir nesse clima, prepara o coração. Vem aí um clássico que mexe com a gente. Milionário e José Rico, com Vontade Dividida. Fica ligado, que a emoção continua.

tarde, galera. Que energia maravilhosa na Rádio Conte, 101,5 FM. Você está no Vem Com A Gente e a gente segue junto, onde você estiver. Para participar, manda um alô pra gente no WhatsApp. É o 9999-4664. Segue a gente também no Facebook, Conte Mirassol. E no Instagram, @RádioConteMirassol. O Vem Com A Gente tá demais. Muita coisa boa ainda pra rolar.

tarde, boa tarde. Que energia boa na Rádio Conte 101,5 FM. O programa Vem com a Gente segue firme com você e a gente já tá de volta com muito mais. Mas antes, um rapidinho intervalo. Fique ligado, conectado com a gente, porque a Conte é onde você estiver. Voltamos logo. 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
2: E aqui no Brasil, o Santos avança em processo para a construção de um novo centro de treinamento para a base em São Vicente.
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2: Mudando de assunto, o Santos avançou no projeto de construção de um centro de treinamento para as categorias de base. A localização será em São Vicente. O clube protocolou na CETESB o plano de trabalho para a elaboração do estudo de impacto ambiental e relatório de impacto ambiental. O terreno que será usado tem 700 mil metros quadrados e pertence a Saint-Gobain, que é parceira do clube nessa iniciativa. No momento, o projeto depende de licenças ambientais e ainda não há previsão para o início das obras. Para conseguir viabilizar financeiramente essa iniciativa, o Santos está buscando estruturar um fundo de investimento específico.
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isso aí, pessoal. Chegamos ao fim de mais uma edição do Vem Com a Gente. Muito obrigado pelo carinho da sua audiência, mensagens e pela companhia durante toda a tarde. Que Deus abençoe você e sua família. Eu sou Pedro do Vale. Agradeço a sintonia nesta terça-feira, 13 de outubro de 2026, e deixo um grande abraço. Até a próxima, se Deus quiser. Tchau, pessoal.

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1: Olá, boa noite.
2: Boa noite para você que nos acompanha em todo o país.
1: Terça-feira, 13 de outubro de 2026.
2: Vamos aos destaques do dia.
1: Direito do consumidor.
2: Medida provisória estabelece regras para identificar chamadas telefônicas e coibir fraudes e ligações indesejadas.
1: Decreto atualiza o funcionamento dos serviços de atendimento ao cliente. Luana Karen.
3: Em outra frente, está a obrigação de ter sempre uma pessoa para atender demandas no serviço telefônico ou no canal digital.
2: Segurança pública.
1: Ação conjunta estabelece medidas para combater o uso irregular de telefones em unidades prisionais. Thaísa Vitória.
4: O decreto estabelece o bloqueio de terminais de comunicação móvel individualizados e também dos sinais de radiocomunicação no perímetro de segurança penitenciária cadastrado.
2: Comércio exterior.
1: Vendas para países do Mercosul e União Europeia registram crescimento.
2: Exportações acumulam mais de 284 bilhões de dólares entre janeiro e setembro. Graziele Bezerra.
5: Atualmente, o Brasil tem 700 parceiros que aprovam as práticas sanitárias internas e compram dos produtores brasileiros.
1: Hoje, na apresentação da Voz do Brasil, eu, Mariana Jungmann e Luciano Seixas.
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1: Foram publicadas hoje duas medidas que regulamentam a relação entre empresas e consumidores.
2: A primeira delas visa combater fraudes e ligações indesejadas com regras mais severas às operadoras.
1: A segunda medida é um decreto que aprimora os serviços de atendimento ao consumidor para produtos e serviços públicos.
3: Para combater fraudes telefônicas, a medida provisória publicada nesta terça-feira estabelece que as operadoras envolvidas em uma ligação têm a obrigação de assinar digitalmente as chamadas. Com isso, será possível saber, antes de atender ao telefone, se aquela chamada vem de um número certificado. Como detalha, o secretário nacional de Direitos Digitais, Victor Fernandes.
6: Se aquele número de telefone não corresponder ao número de uma pessoa real, e a Anatel vai ter um cadastro dos números a partir dos blocos de numeração, se aquela chamada não for autenticada, o nosso celular não vai nem tocar. É uma espécie de direito do consumidor de não ser importunado. A gente começa a ter uma segurança maior de que aquela ligação é uma chamada legítima.
3: Além disso, a MP estabelece um limite percentual para chamadas curtas, que são aquelas com menos de 6 segundos de duração. Quem fizer ligações em massa poderá sofrer um bloqueio temporário de 15 dias. A Anatel regulamentará os detalhes em até 60 dias e as operadoras que descumprirem a medida poderão ser punidas. Em outra frente, um decreto estabelece regras para aprimorar o serviço de atendimento ao consumidor. Entre elas, está a obrigação de ter sempre uma pessoa para atender demandas no serviço telefônico ou no canal digital. Quem explica é o secretário nacional do consumidor, Ricardo Morishita.
7: A gente está cuidando daquilo que é o mínimo, daquilo que é o essencial, e permitir que o consumidor fale com uma outra pessoa, tenha as informações e possa encaminhar as suas demandas. 7 dias por semana, das 8 às 8.
3: O decreto também determina a continuidade do atendimento e estabelece prazos máximos de espera para falar com um atendente, até 20 segundos para, no mínimo, 80% das demandas atendidas. O ministro da Justiça e Segurança Pública, Wellington César Lima e Silva, falou do esforço conjunto para pôr em prática as medidas de proteção ao consumidor.
8: Envolve diversos ministérios, muitas agências, para chegar num ponto de compreensão de todos os setores que demandam e que também não haja a inobservância das formalidades legais e do acolhimento das legítimas pretensões dos diversos setores da sociedade.
3: A Secretaria Nacional do Consumidor será responsável por fiscalizar e aplicar sanções às empresas que descumprirem as regras. Reportagem Luana Karen.
2: combate à comunicação ilícita dentro dos presídios brasileiros.
1: Um decreto publicado hoje cria um programa nacional para bloqueio de celulares e de sinais de rádio nas unidades prisionais de todo o país.
2: Para que os bloqueios sejam realizados, os estados e o Distrito Federal precisam aderir de forma voluntária ao programa.
1: Com a adesão, poderão solicitar a aplicação da medida junto à Agência Nacional de Telecomunicações, a Anatel.
4: Foi publicado nesta terça-feira no Diário Oficial da União o decreto que cria o Programa Nacional de Neutralização de Comunicações Ilícitas em Estabelecimentos Penais. Na prática, a medida cria as condições para o bloqueio de celulares utilizados irregularmente em presídios e de sinais de radiocomunicação nos perímetros de segurança penitenciária. Para garantir que não haja comunicação ilícita de dentro dos presídios, o decreto estabelece o bloqueio de terminais de comunicação móvel individualizados, identificados pelo Código Internacional de Identificação de Equipamento Móvel, conhecido como IMEI, e também dos sinais de radiocomunicação no perímetro de segurança penitenciária cadastrado, por meio de bloqueadores de sinais de radiocomunicação. Para que esses bloqueios possam ser feitos, é preciso a adesão voluntária de estados e do Distrito Federal, que poderão solicitar a medida para a Agência Nacional de Telecomunicações, a Anatel. Os bloqueadores de sinal serão operados pelas autoridades estaduais e a Anatel será responsável por planejar, coordenar e fiscalizar o uso dos equipamentos. O mesmo decreto cria também o Cadastro Nacional de Perímetros de Segurança Penitenciária. Por meio dele, serão fornecidas informações como as coordenadas georreferenciadas do perímetro de segurança, a descrição da unidade e de seu entorno. Assim, será possível preservar o sinal para núcleos habitacionais e equipamentos públicos próximos. Thaisa Vitória para a Voz do Brasil.
2: O agronegócio e a indústria brasileira firmam novos parceiros comerciais.
1: Os Emirados Árabes Unidos são o mais recente destino das exportações do país, com envio de pescados de captura e cultivo.
2: Além disso, o agronegócio brasileiro diversificou parcerias com a venda de frutas e grãos para a Ásia, África e América Latina.
5: Os Emirados Árabes são os mais novos parceiros comerciais do Brasil, que passou a exportar pescado de captura e de cultivo para o país do Oriente Médio. Kuwait, Nicarágua, Síria, Bangladesh, Costa Rica, Malásia e Nigéria são outros parceiros recentes da agroindústria brasileira e importam principalmente mamão, berinjela, maçã e milho em grãos. Atualmente, o Brasil tem 700 parceiros que aprovam as práticas sanitárias internas e compram dos produtores brasileiros. As exportações brasileiras tiveram alta de 10,4% neste ano, segundo o ministro do Desenvolvimento, Indústria, Comércio e Serviços, Márcio Elias. Em relação aos países membros do Acordo Mercosul-União Europeia, o aumento das exportações foi de 30%. Para o ministro, essa expansão de mercado se deve à articulação de diversos setores da economia brasileira e à busca por diversificação.
9: A atuação ou uma política de desenvolvimento para o agro, ela não envolve só a produção agropecuária, envolve muito mais do que isso. Por isso que a missão número um da nova indústria Brasil é justamente a agroindústria e todas as cadeias ou toda a cadeia produtiva que ela envolve, de máquinas, fertilizantes, tecnificação, serviços, tecnologia. Eu falo, vai da semente à indústria espacial, vai da semente à previsão do tempo, à meteorologia, ao radar, ao sistema de irrigação. Tudo isso envolve a agroindústria. E quando a gente fala...
5: No acumulado de janeiro a setembro,

0: que dá acesso a Belém, no Pará.
1: A ação da PRF buscou coibir acidentes no entorno desses municípios, por conta da grande movimentação de pessoas que caminharam pelas estradas em direção ao Santuário Nacional de Aparecida e ao Círio de Nazaré.
0: Foram registrados 926 acidentes, com 68 mortes e mais de 900 feridos. De acordo com a porta-voz da PRF, Natália Guimarães, foram cerca de 45 mil testes de alcoolemia aplicados nas estradas durante o feriado.
2: Em todo o país, a PRF fiscalizou mais de 124 mil pessoas e veículos, o que gerou quase 44 mil testes de alcoolemia e 747 infrações envolvendo embriaguez. Nós também tivemos quase 4 mil ultrapassagens irregulares, o que geram justamente as colisões frontais, acidente que mais gera morte nas rodovias, e também 22 mil infrações por excesso de velocidade.
1: E uma correção, a operação Nossa Senhora Aparecida foi encerrada na segunda-feira, dia do feriado. A PRF apreendeu ainda mais de 2 toneladas de maconha e 34 quilos de cocaína. Ao todo, 356 pessoas foram detidas.
0: O Amazonas registrou 549 focos de incêndios florestais nos últimos 2 dias, mais da metade do total contabilizado em todo o mês de outubro do ano passado.
1: O Ministério da Integração e do Desenvolvimento Regional reconheceu situação de emergência em 36 municípios por conta dos episódios.
0: Uma força-tarefa entre a União, Governo Estadual e municípios atua no combate aos focos e na assistência às pessoas atingidas.
3: Os ministros do Meio Ambiente e Mudança do Clima, João Paulo Capobianco, e da Integração e do Desenvolvimento Regional, Valdez Góes, sobrevoaram áreas atingidas pelo fogo na região de Altazes, no Amazonas. A comitiva também acompanhou as operações no Centro Integrado de Comando e Controle em Manaus. O ministro do Meio Ambiente e Mudança do Clima, João Paulo Capobianco, anunciou o reforço das ações de combate ao fogo.
4: Nós estamos trabalhando em parceria com o governo do Amazonas e todos os estados da Amazônia, conforme hoje o comandante apresentou para nós, para ampliar a rede de ação do Corpo de Bombeiros.
3: Foram encontrados focos de incêndio em áreas de floresta preservada e de difícil acesso, o que indica a possibilidade de ação humana e intencional. O ministro da Integração e do Desenvolvimento Regional, Valdez Góes, destacou a mobilização conjunta dos governos federal, estadual e municipal. Ressaltou ainda que, além de combater os incêndios, é necessário garantir assistência às pessoas atingidas.
5: Uma coisa é enfrentar em todas as frentes e empregar toda a força que puder, governo federal junto com o estado e municípios, para apagar o fogo. A outra é assistir pessoas que já estão, de alguma forma, precisando de ajuda humanitária, de assistência médica, com resultado do incêndio.
3: Ao todo, o governo federal mobilizou 11 aeronaves e 250 brigadistas. 6 aeronaves já chegaram ao estado e outros 40 brigadistas estão a caminho. Desde o início da temporada, o Ibama extinguiu 236 incêndios no Amazonas e ainda atua no combate a outros 22 focos ativos. Reportagem Pablo Mundim.
1: E diante do aumento das queimadas no Amazonas, o Ministério da Saúde mobilizou a Força Nacional do SUS para reforçar os serviços de saúde na região.
0: A equipe técnica da pasta desembarcou no estado para mapear as principais demandas e garantir atendimento à população, incluindo as comunidades indígenas.
1: Uma das principais preocupações é com o aumento das doenças respiratórias causadas pela exposição à fumaça, principalmente em crianças e idosos.
0: Com o diagnóstico, o Ministério da Saúde vai planejar a disponibilidade de profissionais para atuar na região, além de insumos e transporte de pacientes que precisam de atendimento prioritário.
1: Pela primeira vez no país, produtos artesanais de higiene pessoal e cosméticos têm regras específicas para a produção e comercialização.
0: As novas diretrizes foram aprovadas pela Agência Nacional de Vigilância Sanitária, Anvisa, e publicadas no Diário Oficial da União.
1: Agora, esses produtos contam com normas específicas mais simples, que levam em consideração a realidade dos produtores artesanais.
6: Há cerca de um ano, Juliana Viola fez uma transição de carreira para se dedicar ao que realmente gosta: produzir sabonetes, shampoos, difusores de ar de forma artesanal. Ela conta que tem todo o cuidado ao comprar matéria-prima para garantir que seus produtos não provoquem danos à saúde de seus clientes.
7: Todos os óleos essenciais que eu utilizo, toda matéria-prima, elas têm a certificação. Então, e as ervas que eu compro são de

0: ótima procedência, só compram em locais que me certificam da segurança.
1: Quem fabrica de forma artesanal produtos de higiene pessoal, como sabonetes em barra, óleos e manteigas corporais, shampoos sólidos, perfumes desodorantes naturais, sais de banhos e outros produtos similares, assim como Juliana, não vai mais precisar seguir as mesmas exigências aplicadas às grandes indústrias nacionais. É que a Agência Nacional de Vigilância Sanitária, Anvisa, resolveu simplificar a vida desses produtores artesanais. O diretor substituto da Agência Nacional de Vigilância Sanitária, Anvisa, Marcelo Moreira, explica o que muda para esses produtores.
2: Eles deverão controlar adequadamente as matérias-primas que são utilizadas na fabricação desses produtos. Eles devem evitar contaminações, manter os produtos organizados e devem avaliar a qualidade do produto final antes de colocá-lo à venda da população. Os produtos, eles deverão informar o consumidor a composição do produto, a data da fabricação, o prazo de validade, o endereço de produção, contatos do produtor e a identificação clara de que esse produto trata-se de um produto artesanal.
1: As normas se aplicam a quem produz em pequena escala, de forma predominantemente manual, com domínio completo de todas as etapas, como, por exemplo, a escolha dos ingredientes até a embalagem, sem terceirizar nenhuma parte do processo. Sobre a comercialização, a norma prevê que o produtor poderá fazer vendas em loja própria, feiras de artesanato, redes sociais e sites de marketplace próprios. As regras entram em vigor 60 dias após a publicação. Reportagem Cleide Lopes.
3: A falta de conhecimento sobre direitos das pessoas com deficiência pode gerar situações de constrangimento.
4: É o caso daqueles que sofrem do transtorno do espectro autista e outras condições ocultas que não se manifestam por traços corporais, as chamadas deficiências não visíveis.
3: A legislação brasileira estabelece regras para o atendimento prioritário e obriga estabelecimentos a identificarem essas prioridades.
4: Saiba mais na reportagem de Luciano Colares de Holanda.
5: Pessoas com deficiência, autistas, idosos com mais de 60 anos, gestantes, lactantes, pessoas com crianças de colo, pessoas obesas, indivíduos com mobilidade reduzida e doadores de sangue têm prioridade no atendimento garantida por lei. Mas muitos deles ainda passam por constrangimentos em serviços públicos e estabelecimentos comerciais. Camila Matricardi, de Brasília, tem um filho autista de 18 anos. Caio é nível de suporte 1 e, segundo a mãe, os dois enfrentam uma série de dificuldades no dia a dia.
6: Teve uma vez que eu estava no supermercado e a gente estava na fila, eu entrei na fila de atendimento prioritário. E as pessoas da fila começaram a me olhar. E nisso, uma mulher que estava já quase para pagar fez um comentário do rapaz do caixa. Realmente, o que é visível, as pessoas já automaticamente se vê que respeitam, tipo, ah, não, tudo bem. E o dele teve ali aquele julgamento por um tempo ali. E eu tava assim, que são esses olhares para mim, sabe?
5: Diferente de deficiências com marcadores visíveis, o transtorno do espectro autista e outras condições ocultas não se manifestam por traços corporais. Por isso, a comprovação pode ser feita apresentando documentos oficiais, como a carteira de identificação da pessoa com transtorno do espectro autista, como explica Edilson Barbosa, advogado e presidente do movimento Orgulho Autista Brasil.
7: Ela é uma carteirinha que tem que ser emitida no seu município para gratuitamente para pessoas autistas. Então a gente pede, se no seu município não está emitindo, cobre e faça sua CIPTEA. Porque com ela, aí você garante aí o seu direito de atendimento prioritário. Não basta só falar que é autista. Às vezes você tem que mostrar. E para mostrar, em vez de andar com laudo, aquele papel que o médico emite, você mostra sua carteirinha.
5: Estabelecimentos privados e órgãos públicos devem adequar placas e painéis de sinalização para incluir todos os grupos contemplados pela lei. Em caso de descumprimento da prioridade, a denúncia pode ser feita ao PROCON do município, do estado ou do Distrito Federal, se forem estabelecimentos comerciais. Já para descumprimentos em qualquer instituição, pública ou privada, é possível acionar o Disque Direitos Humanos, Disque 100. Reportagem Luciana Colares de Holanda.
8: Dicas do Enem.
9: Oi, meu nome é Antônia Barbosa e a minha dúvida é: o que eu devo fazer nos últimos 30 dias antes do Enem?
10: Tá faltando pouco, né? Dia 8 de novembro já é o primeiro dia das provas. O professor de História, Fábio dos Santos Reis, disse que nesse momento, na reta final, é hora de fazer revisão do conteúdo.
11: Agora o importante é fazer revisão de exercícios ou mesmo das antigas provas para que o candidato ele possa ter uma dimensão melhor daquilo que é cobrado no Enem. Chegou ali 4 semanas antes da prova, é exercício. Ou exercícios inspirados nas provas do Enem ou diretamente a resolução de provas anteriores mesmo. Então, muitos dos alunos, inclusive, fazem simulados, aqueles que, às vezes, têm um pouco mais de possibilidade, às vezes, conseguem imprimir esses simulados para irem fazendo em casa. É aplicação prática, é aquela ideia de aplicando os conhecimentos mesmo.
10: É isso aí. Se prepare e acompanhe as nossas dicas toda terça-feira aqui na Voz do Brasil e também na radiogov.ebc.com.br.
3: A educação digital e midiática foi instituída ano passado como elemento curricular obrigatório prevista na Base Nacional Comum Curricular.
4: A ideia é acompanhar a evolução tecnológica e promover o uso de dispositivos digitais nos espaços escolares, com incentivo a práticas éticas e igualitárias.
3: Para guiar essas diretrizes, o Ministério da Educação criou 2 estruturas para fortalecer ações na rede pública de ensino sobre conectividade, educação digital e midiática. E inteligência artificial.
12: O Ministério da Educação instituiu 2 estruturas para fortalecer a implementação das políticas de educação digital e midiática, inovação e conectividade nas redes públicas de ensino. O Comitê Nacional de Educação Digital e Midiática, Inovação e Conectividade e a Rede Nacional de Articuladores. A iniciativa busca aproximar o MEC das secretarias estaduais e municipais de educação e fortalecer a cooperação entre os diferentes níveis de governo. O Comitê Nacional de Educação Digital e Midiática, Inovação e Conectividade tem caráter consultivo. Entre as suas atribuições estão acompanhar e apoiar ações de conectividade, infraestrutura tecnológica, educação digital e midiática, além de inovação pedagógica. Já a Rede Nacional de Articuladores vai fortalecer e articular ações estratégicas de apoio à implementação curricular. Suas atribuições incluem a implementação de ações de monitoramento, formação continuada, produção de materiais orientativos e, principalmente, um espaço estruturado para trocas de experiências. A rede vai contar com articuladores nacionais, territoriais, estaduais e das capitais. Para mais informações, acesse o portal gov.br/mec. Locução Thalita Albuquerque. Reportagem Flávia Fernanda.
4: O Instituto Nacional de Estudos e Pesquisas Educacionais Anísio Teixeira, o INEP, liberou para consulta o cartão de confirmação para quem teve o pedido aprovado para a reaplicação da Prova Nacional Docente.
3: O documento já está disponível no sistema PND, dentro da página do participante. É pelo cartão que o candidato confere as informações mais importantes, como o local e o horário do exame.
4: A reaplicação da prova acontece no próximo domingo, dia 18 de outubro.
3: Para mais informações, acesse pnd.inep.gov.br. Repetindo, pnd.inep.gov.br.
4: E essas foram as notícias do governo federal.
3: Uma realização da Secretaria de Comunicação Social da Presidência da República.
4: Com produção da empresa Brasil de Comunicação.
3: Fique agora com as notícias do Poder Judiciário e do Congresso Nacional. Boa noite.
4: Boa noite e até amanhã.
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15: Evento do Supremo Tribunal Federal promove debate sobre constitucionalidade digital.
16: Justiça do Trabalho em Alagoas condena empresa de telemarketing por restrições ao uso do banheiro e assédio moral.
15: Superior Tribunal de Justiça mantém indenização à comunidade indígena do Rio de Janeiro por reportagem que a associou ao tráfico de drogas.
16: Boa noite, eu sou Marcela Luiza.
15: E eu sou Walter Lima.
16: O presidente do Supremo Tribunal Federal, ministro Edson Fachin, recebeu nesta terça-feira, em audiência solicitada pela Polícia Federal, o diretor-geral da instituição, Andrei Rodrigues. Entre os temas tratados estão as investigações relacionadas ao Banco Master, ameaças dirigidas a ministros do STF e o andamento dos inquéritos relacionados ao INSS e ao Banco Master.
15: O presidente do Supremo pediu celeridade da Polícia Federal para o fim do inquérito 4781, tendo a Polícia Federal adiantado que vai analisar as eventuais diligências pendentes.
16: Ocorreu na manhã de hoje, no Supremo Tribunal Federal, a quarta edição do programa Diálogos Institucionais.
15: O projeto debate os limites da constitucionalidade. Marcelo Della Libera.
17: O tema do encontro foi constitucionalismo digital e os impactos das novas tecnologias na vida das pessoas, como destacou o professor universitário e integrante do Centro de Estudos Constitucionais do STF, Ingo Sarlet.
18: É que a Constituição passou a ser também um instrumento que deve estabelecer um marco sobre justamente essas questões que envolvem a transformação digital, os desafios que ela representa, inclusive em termos de risco e até mesmo violações sistemáticas de direitos, como acontece com a desinformação, especialmente no processo eleitoral.
17: O diretor do Centro de Estudos Constitucionais do Supremo, Fernando Facuri Scaff, destacou que o diálogo constitucional entre os poderes é importante para que todos falem a mesma língua.
19: A importância desses encontros envolve uma participação do Congresso Nacional nas duas casas e também do sistema de justiça, porque muitas questões destas estão pendentes de regulação, por um lado, porque são fatos extremamente novos, tudo que se refere ao mundo digital, à regulação dessas matérias, e, por outro lado, uma parte delas já está judicializada.
16: Superior Tribunal de Justiça mantém condenação da editora Globo a indenizar por danos morais a comunidade Guarani de Bracuí, em Angra dos Reis, no Rio de Janeiro.
15: Em reportagem, os indígenas foram associados ao tráfico de drogas. Fátima Uchoa.
20: Na reportagem da editora Globo, também foi afirmado que a comunidade receberia cachaça em troca de maconha. A indenização foi fixada em R$50 mil pela Justiça Federal Fluminense. No STJ, ao manter essa indenização e reconhecer que o Ministério Público é parte legítima para a propor ação em favor da comunidade indígena Guarani de Bracuí por danos causados pela publicação jornalística, o relator ministro Ricardo Vilas Boas Cueva apontou que a liberdade de expressão e de imprensa devem ser conciliadas com o direito de proteção à honra e à dignidade, o que não ocorreu nesse caso.
16: Justiça do Trabalho em Alagoas condena empresa de telemarketing por restrições ao uso do banheiro e assédio moral.
15: Trabalhadora vai receber R$15 mil de indenização. Simone Moura.
21: A justiça entendeu que a política de pausas da Alma Viva Experience S.A. em Maceió prejudicava especialmente as mulheres por desconsiderar necessidades como a do período menstrual, da gestação e do pós-parto. Depoimentos mostraram que as pausas eram limitadas a 5 minutos e podiam prejudicar as metas dos funcionários. A Nona Vara do Trabalho também reconheceu assédio moral e rescisão indireta do contrato. Cabe recurso.
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16: Uma boa noite.
15: E até amanhã.
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2: Eu sou Paula Groba.
22: E eu sou Humberto Pinheiro.
2: E estes são os destaques de hoje do Jornal do Senado, que começa agora.
23: PEC da Segurança Pública pode ter votação concluída em comissão na quarta-feira.
2: Projeto prevê aquecedores solares obrigatórios em habitações do programa Minha Casa Minha Vida.
23: Comissão pode votar alívio na contribuição previdenciária dos militares.
2: Boa noite.
23: Boa noite.
2: Mais recursos, maior integração entre as forças policiais e regras mais rigorosas para combater facções criminosas, milícias e outras organizações. Esses são alguns dos principais pontos da PEC da Segurança Pública, que pode ter votação concluída pela Comissão de Constituição e Justiça na próxima quarta-feira.
23: A proposta busca reforçar o combate ao crime no país. O texto base foi aprovado pela Comissão de Constituição e Justiça do Senado, com mudanças propostas pelo relator, senador Rogério Carvalho, do PT de Sergipe. Repórter Bruno Lourenço.
24: A proposta de emenda à Constituição, já aprovada na Comissão de Constituição e Justiça, institucionaliza o Sistema Único de Segurança Pública e confere à União a competência para estabelecer diretrizes gerais para o setor. A PEC expande ainda atribuições da Polícia Rodoviária Federal ao permitir o policiamento ostensivo de ferrovias e hidrovias federais. Prevê um regime especial mais rigoroso para chefes de organizações criminosas e admite a criação de polícias municipais de natureza civil. A CCJ vota nesta quarta-feira algumas sugestões de alterações no texto base. O senador Carlos Portinho, do PL do Rio de Janeiro, por exemplo, quer incluir as Forças Armadas entre as beneficiárias dos recursos destinados à segurança quando militares atuarem em atividades de proteção e defesa civil, contra delitos transfronteiriços e na garantia da lei e da ordem.
25: A ausência de previsão expressa quanto à destinação de recursos do Fundo Nacional de Segurança Pública para essas operações gera insegurança jurídica e limita a capacidade de resposta do Estado frente às ameaças do alcance nacional. Aqui falamos de soberania.
24: O relator, senador Rogério Carvalho, do PT de Sergipe, no entanto, recomenda a rejeição da emenda.
26: As Forças Armadas têm o seu próprio regramento de financiamento, que é um outro debate que precisa ser feito num outro lugar. E se ele for convocado, deverá ter reforço orçamentário naquilo que é o lugar do financiamento da segurança pública.
24: A PEC assegura para o desenho das ações de segurança pública receitas vinculadas ao Fundo Nacional de Segurança Pública e ao Fundo Penitenciário Nacional, vedados os contingenciamentos.
2: E militares aposentados que recebem até o teto do regime geral podem ficar isentos da contribuição previdenciária.
23: É o que determina um projeto de lei que está pronto para ser votado na Comissão de Assuntos Econômicos. Raíssa Abreu conta mais.
27: Está pronto para votação na Comissão de Assuntos Econômicos o relatório do senador Efraim Filho, do PL da Paraíba, a um projeto de lei que alivia a cobrança previdenciária de militares aposentados e seus pensionistas. Apresentada pelo deputado Cabo Gilberto Silva, também do PL da Paraíba, a proposta determina que a contribuição só vai incidir sobre a parte da remuneração que ultrapassar o teto do regime geral da Previdência. O senador Efraim Filho é favorável ao projeto. Ele destacou que a mudança vai corrigir uma distorção histórica que vem corroendo as remunerações dos militares inativos. O senador explicou que os militares são a única categoria do serviço público que paga contribuição previdenciária sobre o total dos vencimentos, o que prejudica quem ganha menos. Depois de passar pela Comissão de Assuntos Econômicos, a proposta vai ser analisada pela Comissão de Assuntos Sociais.
2: Empresas poderão ajudar os funcionários a comprar medicamentos em troca de descontos no imposto de renda.
23: O projeto que cria o Programa de Medicamentos do Trabalhador está pronto para votação na Comissão de Assuntos Econômicos. Repórter Marcela Cunha.
28: O projeto permite que empresas ajudem a pagar os medicamentos de seus funcionários e dependentes. A proposta do senador Everton, do PDT do Maranhão, cria o Programa de Medicamentos do Trabalhador, que funcionaria de forma semelhante semelhante ao Vale Alimentação. As empresas que aderirem ao programa poderão dividir com os empregados os custos dos remédios e receber incentivos fiscais. O Everton afirma que a iniciativa poderá aliviar o orçamento das famílias.
1: A empresa que aderir ao programa tem desconto no imposto de renda. Isso vai ajudar muito as pessoas que precisam comprar medicamentos que não estão na farmácia popular.
28: O relator na Comissão de Assuntos Econômicos, senador Nelsinho Trade, do PSD de Mato Grosso do Sul, apresentou parecer favorável ao projeto, mas sugeriu mudanças, entre elas um limite de R$ 90,00 mensais por funcionário para o cálculo do incentivo fiscal concedido às empresas. Se aprovado na Comissão de Assuntos Econômicos, o projeto seguirá para a Comissão de Assuntos Sociais, onde poderá receber a decisão final do Senado.
2: O Senado também pode votar uma proposta que estimula o uso de aquecedores solares de água em residências. O texto está sob análise da Comissão de Meio Ambiente.
23: Uma das ideias é tornar o equipamento obrigatório em obras do programa Minha Casa, Minha Vida. Repórter César Mendes.
5: O projeto cria o Programa Nacional de Incentivo ao Uso de Aquecedores Solares de Água, Pronasol, prevendo que o governo federal defina localidades em que será obrigatória a instalação desses equipamentos pelo programa Minha Casa Minha Vida. O saque do FGTS, uma única vez, para a compra de aquecedores solares destinados à residência própria, também está previsto. O autor, senador astronauta Marcos Pontes, do PL de São Paulo, disse que a adoção das medidas propostas vai contribuir para a economia de energia elétrica e para a redução dos impactos ambientais.
6: Num país como o nosso, localizado com bastante insolação, sem dúvida nenhuma isso aí vai ser um ganho grande também para a construção civil na utilização desses sistemas.
5: Após a análise da Comissão de Meio Ambiente, o projeto seguirá para a Comissão de Infraestrutura.
2: A senadora Damaris Alves, do Republicanos do Distrito Federal, defendeu a investigação de condutas de ministros do Supremo Tribunal Federal pelo Senado. Ela rejeitou a possibilidade de acordos para evitar tensões entre as instituições e citou suspeitas de corrupção, decisões judiciais e medidas de censura.
23: Para Damaris, as condutas dos ministros devem ser apuradas na próxima legislatura.
7: Não serei fiadora de impunidade e vou trabalhar incansavelmente para que a lei valha para todos. Ninguém vem com essa história de diálogo pela governabilidade, de diálogo para não ter tensão entre esta casa e a outra. E o recado é claro, não tem acordo.
2: Já o senador veneziano Vital do Rego, do MDB da Paraíba, destacou as manifestações populares ocorridas em diversos estados do país nos últimos dias. Estudantes e movimentos sociais participaram da mobilização em defesa de pautas como educação e garantia de direitos sociais.
23: Durante os atos, os participantes também pediram o fim da chamada escala 6x1, a proposta que reduz a jornada de trabalho para 40 horas semanais, sem redução salarial, está em discussão no plenário do Senado Federal e pode ser votada em primeiro turno ainda nesta semana. Veneziano Vital do Rego defendeu que a população continue mobilizada.
8: Quero enaltecer a presença às ruas dos milhões de brasileiros que ganharam a Avenida Paulista, que ganharam Copacabana, que estiveram em Pernambuco, em João Pessoa, no Rio Grande do Sul, em Campina Grande, em Santa Catarina, em todas as partes.
2: E senadores concluíram nesta terça-feira a quarta sessão de debates sobre a PEC, que acaba com a escala 6x1. A proposta reduz a jornada para 40 horas semanais, com duas folgas e sem redução salarial. Defensor da mudança, o senador Paulo Paim, do PT do Rio Grande do Sul, afirmou que a medida é uma questão de direitos humanos, por garantir mais tempo para o descanso e o convívio familiar.
23: A última sessão de debates está prevista para esta quarta-feira. Em seguida, o plenário poderá votar a PEC em primeiro turno. A liderança do governo já recolhe assinaturas para pedir agilidade na votação em segundo turno. Paim defendeu a aprovação unânime da proposta, que classificou como uma conquista de dignidade para os trabalhadores.
8: Asseguramos que o direito ao tempo não seja uma pauta meramente econômica. É uma causa civilizatória. É uma causa de direitos humanos.
23: Com edição de Paulo Groba e trabalhos técnicos de Eliseu Caires, o Jornal do Senado fica por aqui. Acompanhe agora as notícias da Câmara dos Deputados. Boa noite.
2: Boa noite e até amanhã.
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4: Parlamentares analisam medidas de apoio às pessoas com deficiência.
9: Um dos projetos implanta delegacias para atendimento especializado.
4: Outra proposta cria qualificação de pessoas com deficiência na cultura.
9: Boa noite. A Câmara aprovou medidas de apoio para a qualificação profissional de pessoas com deficiência no setor cultural. A repórter Paula Bittar acompanhou a votação.
10: A Comissão de Constituição e Justiça da Câmara aprovou um projeto que prevê recursos para a formação e qualificação profissional de pessoas com deficiência no setor cultural. A proposta inclui dispositivo na lei que criou a Política Nacional Aldir Blanc de Fomento à Cultura para prever que entre as ações e projetos culturais que recebem apoio e fomento da União, estados e municípios estejam ações e iniciativas culturais que promovam a formação e a qualificação das pessoas com deficiência para atuação no mercado cultural. O relator, deputado defensor Estélio Denner, do União de Roraima, recomendou a aprovação por entender que o projeto se harmoniza com os inúmeros dispositivos constitucionais que concedem especial proteção às pessoas com deficiência. O projeto, que prevê recursos para a formação e qualificação profissional de pessoas com deficiência no setor cultural, segue agora para a análise do Senado. Da Rádio Câmara, de Brasília, Paula Bittar.
3: Direitos Humanos.
4: Jandira Fegali, do PCdoB do Rio de Janeiro, defende a política de direitos sociais do país. Ela faz um alerta sobre os riscos para o bem-estar da população que podem ser causados por mudanças constitucionais sem fundamento na realidade.
9: Jandira Fegali considera que a proteção das conquistas sociais dos brasileiros deve estar no centro do debate nacional. A parlamentar cita o SUS e a educação pública entre as políticas que precisam ser fortalecidas, independentemente de quem estiver no poder.
3: Segurança Pública.
4: Avança na Câmara a proposta que cria as delegacias especializadas no atendimento às pessoas com deficiência. A repórter Silvia Munhato explica.
11: A Comissão de Defesa dos Direitos das Pessoas com Deficiência da Câmara dos Deputados aprovou o projeto que cria nos estados e no Distrito Federal as delegacias especializadas no atendimento às pessoas com deficiência. Pela proposta, o Poder Executivo deverá regulamentar a instalação gradual das delegacias, de acordo com a demanda de cada região. Por recomendação da relatora na comissão, a deputada doutora Alessandra Haber, do Podemos do Pará, foi aprovada a versão da Comissão de Segurança Pública para o projeto do deputado Juninho do Pneu, do PSDB do Rio de Janeiro. A principal mudança em relação ao texto original foi a previsão de financiamento pelo Fundo Nacional de Segurança Pública. Segundo a relatora, essa alteração dá à proposta maior viabilidade administrativa e financeira. De acordo com o texto aprovado, as delegacias deverão contar com equipes multiprofissionais formadas por delegados, investigadores, escrivães, psicólogos, assistentes sociais, intérpretes da língua brasileira de sinais e profissionais de apoio. A proposta que cria as delegacias especializadas no atendimento às pessoas com deficiência será analisada agora pela Comissão de Constituição e Justiça. Da Rádio Câmara de Brasília, Silvia Munhato.
3: Ciência e Tecnologia.
9: Uma comissão da Câmara aprovou regras para reforçar investigações de crimes cometidos pela internet. Saiba mais com a repórter Maria Neves.
12: A Comissão de Segurança Pública da Câmara aprovou o projeto do deputado Domingos Neto, do PSD do Ceará, que institui medidas voltadas a inibir crimes na internet e aumentar a pena para quem comete esse tipo de delito. Além de criar um tipo penal para organização criminosa digital, a proposta determina que a Justiça suspenda ou bloqueie perfis e contas usados para praticar crimes de forma continuada. privada. Atualmente, a lei prevê a retirada de conteúdos específicos por meio de ordem judicial, mas não trata do bloqueio de contas, perfis ou canais na rede de computadores. A medida define organização criminosa digital como grupo de 3 ou mais pessoas que use a tecnologia para cometer crimes com pena máxima superior a 4 anos ou que atue em mais de um país. Pelo texto aprovado, apresentado pelo relator, deputado Capitão Alberto Neto, do PL do Amazonas, a pena para quem integrar, organizar, chefiar ou financiar organização criminosa digital será de 4 a 8 anos de reclusão, além da punição correspondente ao crime praticado. As penas serão aumentadas de 1/3 a 2/3 quando os criminosos utilizarem ferramentas avançadas para dificultar a identificação dos autores. O mesmo acréscimo é previsto para ataques a instituições financeiras, serviços públicos essenciais ou infraestrutura crítica, como os sistemas utilizados pelo mercado financeiro. Ainda de acordo com a proposta, empresas de tecnologia, provedores de internet e instituições financeiras serão obrigadas a colaborar com as autoridades na identificação de suspeitos de cometer crimes virtuais. Outro ponto permite ao Banco Central determinar o bloqueio temporário de contas, valores ou transações financeiras sempre que houver indícios de lavagem de dinheiro, fraudes financeiras ou outros crimes com risco imediato de dissipação dos recursos. O projeto que prevê medidas para coibir crimes virtuais ainda será analisado pela Comissão de Constituição e Justiça e terá de ser votado pelo plenário. Se aprovado, poderá seguir para análise do Senado. Da Rádio Câmara de Brasília, Maria Neves.
3: Economia.
4: Mauro Benevides Filho, do União do Ceará, questiona a proposta de orçamento da União para 2027, estimada em 7,5 trilhões de reais, e alerta para o impacto dos juros da dívida pública que, segundo ele, devem alcançar 1 trilhão e 300 bilhões de reais no ano.
9: O legislador também contesta os valores divulgados sobre as despesas previdenciárias. Mauro Benevides Filho teme que o governo federal descumpra a regra constitucional que determina o limite de tomada de empréstimos, sob o risco de tornar insustentáveis as contas públicas.
4: Luiz Lima, do Novo, do Rio de Janeiro, critica a política econômica vigente no país. Ele classifica como preocupante a perda do poder de compra da população e aponta o preço dos alimentos e os baixos salários como sinais das dificuldades enfrentadas pelos brasileiros.
9: Luiz Lima também avalia que o aumento do número de beneficiários de programas sociais reflete a falta de oportunidade de trabalho. Para o parlamentar, é preciso priorizar a geração de empregos, reduzindo a dependência da população em relação aos incentivos assistenciais.
4: Bongás, do PT do Rio Grande do Sul, defende as medidas do governo federal para ajudar os micro e pequenos empreendedores com ampliação do limite de faturamento, renegociação de dívidas bancárias e acesso a mais recursos.
9: De acordo com Bongás, apoiar pequenos negócios amplia investimentos e favorece o crescimento econômico, beneficiando trabalhadores e parcelas mais amplas da população, em conformidade com as políticas públicas de promoção de oportunidades para os brasileiros.
4: Ricardo Maia, do MDB da Bahia, ressalta a necessidade de manter as políticas sociais e econômicas em vigor, priorizando os problemas concretos da população, como o fim da fome, do endividamento e o acesso à saúde, à educação e ao mercado de trabalho.
9: Ricardo Maia também critica o discurso de ódio e a polarização, lamentando que a política tenha sido transformada em disputa entre torcidas, alheia às condições reais de vida da maioria dos brasileiros e à luta por um futuro promissor.
3: Saúde.
4: A Câmara está debatendo a alternância entre medicamentos biológicos e biosimilares. Saiba mais sobre os usos dessas substâncias com a repórter Agui Pontes.
13: A Comissão de Saúde da Câmara dos Deputados aprovou uma proposta que permite a troca entre medicamentos biológicos e biosimilares. Para que a troca seja possível, é necessário haver critérios técnicos observados, acompanhamento clínico e de efeitos colaterais. A principal diferença entre esses medicamentos é a origem. Os biológicos são naturais e os biosimilares são sintéticos. A deputada Silvia Cristina, do PP de Rondônia, relatora da Comissão de Saúde, explica como se deu as discussões sobre o projeto.
0: Antes nós tínhamos um entrave, né, porque os biosimilares eram de complexo ativo, mas passado com o tempo, viu-se que podia ser feita essa dispensação, porque já não teria mais problema, especialmente com parte da vigilância sanitária. Então nós fizemos um relatório pela aprovação, então essa dispensação ela é possível para garantir, é claro, um desenvolvimento melhor com relação à saúde.
13: Os medicamentos biológicos são produzidos a partir de células ou organismos vivos. Por virem dessa fonte, as moléculas geradas são grandes e complexas, como um anticorpo, por exemplo. Por causa dessas características, os medicamentos biológicos tendem a se degradar mais facilmente, com mudanças pequenas, como a de temperatura, e não permitem cópias idênticas. Por outro lado, os biosimilares são medicamentos desenvolvidos de forma artificial para apresentar semelhança com um medicamento biológico original, trazendo o mesmo efeito e obedecendo a normas técnicas específicas. Quando surgiram, trouxeram junto muitas dúvidas sobre sua segurança e, principalmente, sobre a segurança em fazer alternância entre os medicamentos biológicos e biosimilares. A relatora Silvia Cristina explica que, hoje em dia, essa inquietação foi superada, dado o acúmulo de estudos, não só por parte da Agência Nacional de Vigilância Sanitária, a Anvisa, mas de órgãos como a Organização Mundial da Saúde e a Agência Europeia de Medicamentos. Ela defende que a proposta procura estabelecer na legislação os tipos de medicamentos e prever a segurança da alternância entre os dois tipos, desde que tenha acompanhamento técnico. A proposta que permite a troca entre medicamentos biológicos e biosimilares espera análise na Comissão de Finanças e Tributação. Da Rádio Câmara, de Brasília, Agui Pontes.
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16: Trabalho.
9: Edilvan Alencar, do PSB do Ceará, defende o fim da escala de trabalho 6x1, com a adoção de 2 dias de descanso por semana. O congressista critica parlamentares que, segundo ele, mudaram de posição sobre o tema durante o período eleitoral.
4: Edilvan Alencar questiona a proposta de negociação direta entre patrões e empregados para definir a jornada de trabalho. O parlamentar considera que a mudança na legislação deve priorizar os direitos dos trabalhadores, independentemente das disputas políticas.
9: Benedita da Silva, do PT do Rio de Janeiro, defende a aprovação do fim da escala de trabalho 6x1, destacando a mobilização nacional em favor de 2 dias de descanso por semana. A deputada avalia que a pressão popular tem levado parlamentares contrários à mudança a rever suas posições.
4: Benedita da Silva considera que a participação dos movimentos sociais é fundamental para ampliar os direitos dos trabalhadores. A parlamentar ressalta a atuação de estudantes e representantes da classe trabalhadora na mobilização pela redução da jornada.
9: Reginaldo Lopes, do PT de Minas Gerais, é favorável ao fim da escala 6x1 e defende as garantias legais para assegurar tempo livre além do expediente. O deputado alega que a mudança pode melhorar a qualidade de vida e a saúde mental dos trabalhadores.
4: Em contrapartida, Reginaldo Lopes rechaça a jornada intermitente de trabalho e as negociações individuais, alegando que trabalhadores e patrões têm poderes desiguais de barganha. Ele conclama os eleitores a acompanhar as votações que ocorrerão no Senado sobre o fim da escala 6x1.
9: Alencar Santana, do PT de São Paulo, defende o fim da escala 6x1, atribuindo o avanço da proposta à mobilização popular e ao apoio do governo federal. Ele lembra ainda o governo anterior e alguns senadores que eram contrários à matéria, alegando prejuízos a empresas e à economia.
4: Na avaliação de Alencar Santana, a aprovação da PEC que acaba com a escala 6x1 vai representar uma conquista dos trabalhadores, especialmente da juventude e das pessoas que dependem do próprio trabalho para garantir o sustento.
16: Votação.
9: A Câmara aprovou um aumento do limite anual para a admissão de bombeiros militares no Distrito Federal. A repórter Paula Bittar acompanhou a votação.
10: A Comissão de Constituição e Justiça da Câmara aprovou uma proposta que aumenta o limite anual para o ingresso de efetivo no Corpo de Bombeiros Militares do Distrito Federal. Segundo o texto, em vez das atuais 377 nomeações por ano, a corporação poderá admitir anualmente até 714 novos integrantes, dos quais 94 oficiais e 620 praças. Segundo a autora do projeto, deputada Érica Cocai, do PT do Distrito Federal, os atuais limites de ingresso não são capazes de fazer frente às demandas da população nos próximos anos.
17: Nós precisamos de mais profissionais no Corpo de Bombeiros aqui do Distrito Federal. São profissionais que não apenas protegem o patrimônio, mas são profissionais que protegem a vida ou as vidas da população. Todas as vezes que nós temos algum tipo de situação emergencial, nós lembramos dos bombeiros, e nós chamamos os bombeiros. Então, são profissionais que são fundamentais para a nossa cidade.
10: A proposta que aumenta o limite anual para o ingresso de efetivo no Corpo de Bombeiros Militares do DF já pode seguir para o Senado, a menos que haja recurso para votação antes pelo plenário da Câmara. Da Rádio Câmara de Brasília, Paula Bittar.
16: Eleições.
4: Reeleito com mais de 52 mil votos, Bebeto, do PP do Rio de Janeiro, agradece o apoio dos eleitores de mais de 88 municípios do estado e atribui a vitória à fé em Deus. Ao dizer que apresentou mais de 32 projetos, ele reforça estar entre os 10 deputados fluminenses mais atuantes.
9: O congressista destaca sua atuação na defesa de obras de mobilidade urbana na Baixada Fluminense, com a duplicação da rodovia Presidente Dutra e a revitalização da ferrovia em São João de Meriti. Bebeto promete seguir atuando em benefício do estado.
4: Charles Fernandes, do PSD da Bahia, agradece os quase 90 mil votos recebidos que o conduziram para o seu terceiro mandato na Câmara e reafirma seu compromisso em defender a agricultura familiar, o agronegócio e os municípios baianos na próxima legislatura.
9: Ele destaca investimentos na área de saúde do estado, incluindo mais de 20 hospitais e 27 policlínicas. Charles Fernandes defende ainda a soberania nacional, a autonomia dos povos e as relações internacionais baseadas na cooperação e nas relações harmoniosas entre nações.
4: O Tony de Paula, do PSD do Rio de Janeiro, critica posicionamentos do Tribunal Superior Eleitoral, alegando haver diferença de tratamento aos candidatos à presidência da República no que diz respeito à retirada de publicações nas redes sociais.
9: O Tony de Paula pede que os ministros não protejam candidatos supostamente ligados às milícias, ao citar contratações de familiares de milicianos em gabinetes parlamentares, influências em hospitais federais e repasses de emendas a entidades ligadas a esses grupos.
4: Paulo Soares, do Podemos de São Paulo, faz um balanço dos seus 4 meses de mandato e destaca a apresentação de 31 propostas e a atuação em 7 relatorias. Entre os resultados, ele cita um projeto já transformado em lei voltado à prevenção da saúde da mulher.
9: Paulo Soares também agradece os votos recebidos e afirma que vai continuar acompanhando as demandas do interior paulista, mesmo sem mandato. Ele defende uma atuação política focada em áreas como saúde e educação, com menos disputas ideológicas e mais atenção aos problemas da população.
4: Luiz Couto, do PT da Paraíba, agradece os mais de 60 mil votos recebidos, embora não tenham sido suficientes para garantir sua reeleição. Com 5 mandatos como deputado federal e 2 como estadual, ele afirma que sua trajetória foi dedicada à justiça social e à defesa dos direitos humanos.
9: Luiz Couto também reafirma o compromisso de continuar servindo ao povo paraibano, mesmo fora do Congresso. Para ele, o fim do mandato não encerra sua atuação em defesa da população, guiada, segundo ele, pela fé, pela honestidade e pelo compromisso com o próximo.
4: Geraldo Rezende, do União de Mato Grosso do Sul, diz que respeita o resultado das urnas e que vai seguir trabalhando até o último dia do seu mandato. No balanço de sua trajetória, ele destaca participação na criação da Universidade Federal da Grande Dourados.
9: Geraldo Rezende menciona ainda sua contribuição para a construção do Hospital Regional de Dourados e a implementação do primeiro SAMU indígena do país. O deputado também cita a construção de creches em aldeias e a defesa da regionalização dos serviços públicos.
4: Ismael, do PL de Santa Catarina, agradece os mais de 70 mil votos que recebeu, mas lamenta não ter alcançado a reeleição. Após 4 anos anos na Câmara e 37 anos de vida pública, o parlamentar faz um balanço da sua trajetória política e enaltece a experiência adquirida no Congresso.
9: Além disso, Ismael cita participação em comissões e frentes parlamentares, entre elas a de amparo às comunidades terapêuticas. O deputado conclui que pretende seguir em frente, agradecendo à família, aos amigos e aos eleitores pelo apoio.
4: Termina agora o Jornal Câmara dos Deputados, produzido pela Rádio Câmara, com trabalhos técnicos de Rafael Santos e apresentação de Márcio Aquilissardi e José Carlos Andrade. Uma ótima noite para você.
9: A Voz do Brasil volta amanhã. Boa noite.
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1: Josimar chegando com alma pronta, o coração aberto, trazendo muita música gostosa. No Paixão Sertaneja, na moda que nós discutimos por aqui não é aquela moda passageira, tá? É aquela que nasceu no campo, foi nutrida com muito amor e é sempre fiel às suas origens. Caso você sinta por aqui um toquezinho de nostalgia, ah, meu querido, esse é o ambiente ideal para expressar suas emoções ao som de uma boa música. Mantenha-se firme aí, meu querido, minha lindona, porque estamos apenas no começo do Paixão Sertaneja. Hoje, sua paixão pelo sertanejão vai ser ainda mais avassaladora.
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0: 7 e 12.
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1: Agora, bem no finalzinho da tarde, já chegando à noite, Kelvin, na beira de um lago, a gente escreveu essa música.
2: Assim, ó.

0: Setinho, vai! Que modão, hein?
1: Bonita, né?
0: Parabéns, ó, menino.
2: Maravilhosa.
0: Tá doido. É assim, ó.
2: Vai, Jazão.

0: de amor.
1: Calma lá, ainda temos muita conversa pela frente. Vamos fazer uma pausa rápida pra umedecer a garganta, nada mais, tá? Daqui a pouquinho eu volto depois do breve descanso da viola. Por enquanto, aproveite pra arrastar a cadeira, endireitar o chapéu e se aprontar, porque já já vem muito mais a seguir. O Paixão Sertaneja volta em breve e eu prometo que você vai ficar ainda mais encantado com as músicas maravilhosas que por aqui vão passar.
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3: 7:27.
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10: Pronto então, o violeiro afinou a viola e agora a conversa pode seguir. Agora que você tá por aqui, tenha certeza que a passagem das músicas será ainda mais bela. Prepare-se para novas tendências musicais do sertanejo que tocam o seu coração, trazendo aquela boa lembrança guardada lá no fundo da alma. Permaneça nessa viagem emocionante pelo Paixão Sertaneja, onde o sertanejo não dá pausa e onde cada momento se torna incrivelmente mais emocionante do que o outro.
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